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7: É isso aí, galera, você que tá curtindo aqui o bailão do Peter Cicaiotto no seu carro, nossa casa ou na praia, tá sendo
8: com os amigos, né?
7: É, fazendo uma carne ou tomando um chimarrão.
8: O mel.
7: O mel,
8: como dizia o Mussum, né?
9: É, o mel com alho. 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Não, mas tem coisa melhor, quer ver? 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
8: Simbora.
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1: Maurício Lima.
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1: 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É bailão, meu filho.

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0: 9:22.
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2: 9:42.
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0: moçada, tá curtindo aí o bailão do Peterson Canhoto na Menina FM? Que legal, né? É alto astral o negócio aqui, Peterson. É,
1: cola com a gente, cola aí que vamos até as 22 horas.
0: É isso aí, Bertoldo.
2: Bora
0: é.
2: Lá, vamos falar dos patrocinadores aqui do bailão do Peterson Canhoto.
0: Bora!
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1: Estamos indo embora. Mas antes da gente ir embora,
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1: os nossos patrocinadores. Segue.
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1: Um abraço aqui do Peterson.
2: Um abraço do Canhoto.
1: E até sábado que vem.
0: Este é o bailão do Peterson e Canhoto.
1: Obrigado, pessoal.
0: Semana que vem tem mais um
1: bailão do Peterson e Canhoto.
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7: 10 e 2.
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0: 10h23.
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0: todos de sábado à noite, chegando mais meia hora de sucessos, agradecendo sua audiência, seu carinho, você que tá sempre curtindo embalos. Vamos matar a saudade então? Aumenta o volume.
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2: 10h41.
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0: muita música, afinal de contas, a gente vai com embalos até quase amanhecer domingo. É muita música. Chegando mais meia hora.
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0: 11:20.
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2: 11:41.
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0: 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E não dá para ficar de fora do embalos também, afinal de contas, tá chegando mais meia hora. Vamos curtir!
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2: 00:22.
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0: Meia-noite e 50.
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1: 1:20.

0: 1:50.
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0: 2:52.
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1: 3:23.

0: 3:52.
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2: 4:22.
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0: 4:54.
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vivo em um pico de cerro, onde a neve se armazena. Para esquecer uma morena, fiz em vida meu enterro. Só com meu mouro e um perro e uma saudade medonha. É como se uma peçonha matasse meu coração. Me tornei um ermitão que não sorri e não sonha. Os meus dias são cinzentos. A minha noite é um breu. Até o sol me esqueceu. Só surgem raros momentos. Recebo gelados ventos. Este sim canta e não para. Porque o sol não mostra a cara. Vivo aninhado em um forro. Mês de junho neste morro. Claridade é coisa rara. Ela interrompeu o mate, partindo sem despedida. Nesta hora minha vida perdeu o grande combate. Não existe quem retrate o meu ser neste momento. Saí no rumo do vento como a fugir de mim mesmo. Andei cavalgando a esmo e montei este acampamento. O frio é de renguear, cusco. Noção de tempo não tenho. E vivo, mal me mantenho neste eterno lusco-fusco. Oi, galete, golpe brusco, me desgalhou a existência. O fim desta convivência quedou-me e não acostumo. Não sei mais nem em que rumo que ficou minha querência. Caçando busco alimento, para mim o cusco e o cavalo. Foi certeiro este pialo, me deixou com um passo lento. Rompeu-se o último tento, fechou-se o último tampo. Deixei para trás o meu campo, seguindo a dor sinuela. Vivo sem sol, sem estrela e sem brilho de pirilampo. O silêncio é quem impera neste relevo perdido. Este penhasco esquecido até há pouco foi tapera. Hoje é abrigo de um cuera. No peso do ar eu sinto algum ruído indistinto. Ronda a espessa cortina. Vejo sombras na neblina de algum lobo faminto. Eu me pergunto, até quando vai durar esta agonia? Se haverá sol algum dia nos rumos que vou cruzando? Não vejo o tempo passando, ensimesmado, absorto. Sem um pingo de conforto, concluo que, na verdade, se não fosse esta saudade, há muito eu estava morto.

0: Então, buenas amigos e amigas de tantas diferentes querências. Mais uma vez estamos aqui boleando a perna, dando o de casa, puxando um cepo, cevando um mate e lhes convidando para um encontro com a música, a poesia, a cultura do Rio Grande, no campo afora. 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Que Deus o receba, Adão Bernardes, dele a poesia Hipotermia. Depois Júlio Saldanha cantou Noite de Geada e o trio de ouro Cevador. Com isso completamos já o primeiro espaço do programa. Vem mensagens valorizadas da parceria aqui da casa e eu volto num UPA. Me espera aqui, tchê.
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2: 5:41.
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7: Ao Jaime Caetano Brão, irmão de fé e de arte, no verso chupre um baluarte, um pajador de primeira, te ofereça esta vaneira, trançada de couro cru, nos dedos desse xiru, só falquejado em colégio, mas que teve o privilégio ser missioneiro igual tu.
0: E então chegamos ao segundo espaço do programa, aquele em que nós fazemos uma pequena dissertação, uma recorrida por todas as atrações coletadas para o encontro de hoje. Este, que começou declamando e agora abre a sua gaita botoneira, é Dedé Cunha, que estará nos amadrinhando em todas as prosas de hoje do campo afora. Dedé Cunha, gaiteiro missioneiro, naturalmente. Daqui a pouco tem um jeito gaúcho de falar. E eu busquei num livro do Severino Moreira, pesquisador, poeta, compositor de Candiota, a expressão pau de virar tripa. Tu sabes o que significa isso? Pau de virar tripa. Na invernada da poesia, O Filho do Meu Cusco, poema de minha marca. Na medicina caseira, também vamos recorrer ao mesmo livro, O Saber dos Velhos, de autoria do Severino Moreira, e vamos buscar uma receita bem simples, bem singela, daquelas dos nossos pais e avós. Ainda teremos retalhos de história, em que eu vou buscar mais um episódio da Revolução Farroupilha para a gente recordar e para que aqueles que não conhecem a história do Rio Grande possam conhecer pelo menos um retalho a mais. As cantigas dos velhos tempos vão trazer José Mendes e Jorge de Freitas, filho do Gildo. E na Invernada dos Trovadores, mais uma vez, aquele que nos forneceu a poesia de abertura do programa de hoje, lindo poema Hipotermia, grande trovador, grande pajador, e que esta semana nos deixou, depois de padecer por algum tempo uma séria doença respiratória, Adão Bernardes. Em homenagem a este amigaço da gente e especialmente da cultura da rima de improviso, Adão Bernardes e Celso Oliveira, participando de um programa de outro muito saudoso trovador chamado Derli Silva, que fazia um programa na Rádio Real de Canoas, onde participaram trovando Adão Bernardes e Celso Oliveira, tendo como tema a recordação de artistas que partiram. É um encontro celestial, eu diria, na Invernada dos Trovadores de hoje. Além disso, como sempre fazemos, estaremos dando especial atenção aos ouvintes que interagem conosco no nosso e-mail campoafora@gmail.com, no WhatsApp 51 999 335 456, ou na página do Facebook Odilon Ramos Campo Afora. Dito isso, chega a minha vez de cantar. E eu canto junto com o grupo de Chão Batido, uma rancheira, Polvadeira. Depois, Bidinho vem cantar Língua de Trapo.

Este é o Bidinho, trazendo um toque de humor no campo afora com língua de trapo. Antes dele, cantamos nós, Polvadeira, uma rancheira lá do nosso tempo de parceria com o grupo De Chão Batido. Agora, ao som da gaita do Dedé Cunha, o campo afora faz mais uma pequena pausa. Vamos atiçar o fogo que tá frio, barbaridade, e voltamos num instante. Me espera aqui, tchê.

0: 5:55.
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2: Os amigos interagem conosco através do e-mail campoafora@gmail.com, através do WhatsApp 51999335456, ou ainda na página do Facebook Odilon Ramos Campo Afora. Nesses últimos dias, a mensagem do jovial Garcia Salvo, de Bagé, sempre marcando passagem no nosso programa. Obrigado, jovial. O Ricardo Colgo, o nosso pensador da Rainha da Fronteira. Ajude sempre desinteressadamente e observe que lhe virá as mãos cheias de alegria, a maior felicidade que você possa conhecer em sua vida, a felicidade de partilhar. Graças, Ricardo Colgo. Se der, a poesia mateando com a mamãe. Alice Alves, de Dom Pedrito, comentando: linda e triste a poesia do Cavalo Velho, aquela que foi levada ao ar no programa passado. Graças, Alice, um abraço com os dois braços. Valdecir Cristiane, também mandando uma breve reflexão, um pensamento. Se o seu dia estiver feio e ruim, lute com fé em Deus e faça que bom e bonito fique. Só coisa boa, Valdecir. No Facebook, o Rosalino Chaves da Cunha, que gosta de gaita, perguntava sobre os gaiteiros do programa passado, eram do festival Tio Bilia. Hoje é o Dedé Cunha que está nos amadrinhando aqui. Família Barreto Socal, de Cacequi, curtindo o programa. Dora Socal, muito obrigado. Um abraço com os dois braços à família. Cláudio Leite, Bolsinha e patroa Helenara, em Dom Pedrito, na escuta da Upacaraí. Grande abraço. Carlos dos Santos Antunes, do CTG Sombra de Carreteiro, da Timbaúva do Jaime, da Bossoroca. Grande abraço, obrigado, Carlos. E quem me mandou esta semana o trabalho mais recente foi Walter Moraes. O Walter acaba de gravar uma música que tem letra do meu prezadíssimo amigo Cal Bicaco, das bandas de Três Passos, da Palmeira, desta região aí ervateira. Então, do Cal Bicaco com o Walter Moraes, esta letra que o Cal escreveu homenageando seu pai, Baú Antigo.

0: Aí tivemos o André Teixeira, 5:30 da manhã. Antes, a música nova do Walter Moraes e do Calbi Caco, Baú Antigo. Fazemos mais um pequeno intervalo no campo afora e retornamos em seguidita com muito mais atrações. Vem aí o jeito gaúcho de falar.
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3: 6:10.
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0: Alegaita Dedé Cunha. Nossa agenda para estes próximos dias, entrada de julho e até meados de julho, está repleta. No dia 2 de julho acontece em Santo Antônio da Patrulha o lançamento da 39ª Moenda da Canção, com a divulgação das músicas classificadas e os recortes da moenda, que é uma repassada em grandes momentos da Moenda da Canção ao longo desses seus 38 anos já decorridos. É dia 2 de julho, no Centro Clube, com as presenças do Samuca do Acordeon, do Cristiano Quevedo, do Vitor Hugo, de Arison e Emerson, da Shana Miller, Luísa Barbosa, o Odilon Ramos na apresentação, e o Diogo Barcelos dando conta dos teclados. Vai ser um belo espetáculo com entrada franca. Leve-se 1 quilo de alimento não perecível para posterior repasse a entidades beneficentes. Já no dia 8 de julho começa o Festival da Virada, depois das águas. A primeira etapa, dia 8, acontece em Gramado, no Clube Sociedade Recreio Gramadense. Depois, do dia 12 de julho, a segunda etapa no Parque de Recreação do Trabalhador em São Leopoldo. Em Lajeado, no dia 14 de julho, no Teatro Univates. Em Canoas, no dia 16 de julho, no Sesc Canoas. Em Sapucaia, dia 19 de julho, no Auditório Vanessa Seconet. É a etapa em que eu estarei também participando como apresentador. 19 de julho em Sapucaia. E a grande final acontecerá em Porto Alegre, no dia 22 de julho, na tradicional Casa do Gaúcho. Depois vem agosto, e aí nós teremos a Moenda da Canção, nós teremos o Festival Chimarreando com Deus e muitas outras atrações. A Feira do Livro em Santo Antônio, com o lançamento das minhas obras de literatura de cordel. Tudo isso o mês de agosto nos reserva, se Deus quiser. Se não me alimentar bem, vou ficar magro que nem pau de vira-tripa. Pau de virar tripa, tu já ouviste essa expressão? O que será que ela significa?
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0: Severino Moreira, grande poeta, grande pesquisador da cultura do Rio Grande, publicou pela Martins Livreiro O Saber dos Velhos. E neste livro, repleto de curiosidades, de coisas muito interessantes, ele trata desta expressão, pau de virar tripa. E diz: era comum chamar uma pessoa alta e magra de pau de virar tripa. Mas afinal, de onde a expressão vem? Antigamente, na campanha, após uma carneação, se lavava as tripas para fazer linguiça, morcilha, salame, morcilha branca, também chamada de patê ou de butifarra. Nessa iguaria acrescentava-se os miúdos da carneação, mais exatamente pulmões, fígado de suínos, igualmente a tripa gorda e coalheira de ovelha eram lavados para comer assada ou frita. Para ficar bem limpa, era preciso virar a tripa pelo avesso. A maneira mais comum era enfiar uma vara com uma pequena forquilha na ponta, que ao puxar esta vara de volta, a forquilha tranca, virando a parte de dentro para fora, que é justamente a parte interna dela que precisa ser lavada. A mais eficiente era uma vara fina e reta, que chamavam de carafá, caniço. Na verdade, um bambu longo e fino, cujos galhos cresceram nas juntas do caule da cana e, por serem retos e finos, eram ótimos para virar a tripa. Retiravam todos os galhos, menos o último, que cortavam deixando pontas como uma fisga, que servia de gancho, que ao puxar de volta, trancava e virava a tripa pelo avesso. Lavavam bem, de preferência sobre um lajeado na água corrente de sangas ou arroios, para a sujeira ir água abaixo. Para isso usavam sabão caseiro e rodelas de limão, que eram esfregadas nas tripas, retirando todo o esterco e a gordura mal cheirosa, já que o limão, além de limpar, retira o cheiro. E os lambaris faziam a festa com os pedacinhos de sebo que se soltavam da tripa.

Esta dupla Paquito e Joia, com Cuia de Saudade. Antes nós ouvimos o Paulo Feijó, Cheirando a Creolim. E já é hora de fazermos mais uma pausa no programa. Vamos dar água para os cavalos, que apesar do frio eles sentem sede. E já montamos de novo. Espera aqui, tia.

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1: 6:25.
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7: Buenas, parceiro. Estás querendo saber quem eu sou? Estás querendo me reconhecer? Pois sou eu mesmo. Meio mudado. Alguns anos mais velho e mais judiado. Mas sou eu. E sabes pra onde vou e o que busco? Pois é. Eu gostava do meu Cusco, o que morreu. Gostava tanto que peleei por ele. Já lhes contei a história no que deu. Matei por causa dele, me estrepei. Fugi, voltei, fui preso e já paguei. O que não lhes contei, pois não sabia, é que a cusquinha que o meu baio emprenhou e foi a causa desta estrepulia ficou lá pela estância e lá deu cria. E uma das crias um peão amigo me guardou. Cumpri parte da pena, 4 anos. Quando por boa conduta me soltaram, que a lei me concedeu condicional, saí campeando emprego. E num bolicho encontrei o Patrício, um castelhano, que logo ao me dizer buenas, hermano, atiçou-me a lembrança e a saudade. E empeçou a contar as novidades, o que se sucedeu na minha ausência. Por desgosto, o patrão vendeu a estância, mandou-se para a cidade. E os novos donos, ouvindo os testemunhos da pionada em minha defesa, me aceitariam de volta com certeza, para ser de novo um peão de confiança. Afinal, eu só me defendi naquela luta, e uma vida inteira de boa conduta sempre pesa na balança. Mas o que mais me aguçou o interesse foi o Patrício ter me dito que da ninhada que a cusquinha deu, ele apartou o mais bonito, escondeu e criou guacho, pois sabia que mais dia, menos dia, eu saía da prisão. foi o que agora aconteceu, pois não? Já sabes pra onde vou e o que busco. É o Cusquinho, o filho do meu Cusco. Diz o Patrício que ele é tal qual o pai. Vivo, ligeiro, esperto e bem disposto. Campereia, parceiro que dá gosto. É um arrimo que a peonada trata como um mimo. E que visto de longe, ao lusco-fusco, é como fosse a alma do meu Cusco. Mas bicho não tem alma, eu sei bem. Que puxa, se eu gostava do meu Cusco, do filho dele vou gostar também. Só que eu agora sou índio mais vivido, mais cancheiro, e já não sou capaz de uma leviandade. Por mais que eu vá gostar desse guaipeca, eu hoje sei quanto vale a liberdade. Bueno, parceiro, no mais vou indo. Vou ao tranquito, sem pressa. Vou sentindo novos ventos me abanando, velho bala. Pra mim, é nova vida que começa, a vida livre de um homem de bem. Até mais ver, parceiro. Já sabes pra onde vou e o que busco. 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

0: Grupo Parceria de Galpão. Do meu Santo Antônio da Patrulha, cantamos juntos no Galpão do Engenho. Antes o J. Barbosa, Cachorro Baio. E ainda tivemos a poesia de minha marca, O Filho do Meu Cusco. Vem mais uma pequena pausa do campo afora e a gente volta em seguidita.
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3: 6:40.
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0: na sua dedicada busca de informações sobre os eventos culturais do Rio Grande do Sul, o tradicionalista Jairo Reis, autor do blog Ronda dos Festivais, nos passa uma agenda dos eventos do gênero neste mês de julho que está chegando. No dia 8 de julho, a primeira etapa do Festival da Virada Depois das Águas, que vai acontecer em Gramado. No dia 11 de julho, o terceiro Obelisco da Poesia Gaúcha em Dom Pedrito. Também dia 11, o terceiro Renascer da Poesia Crioula em Dom Pedrito. Dia 12, o Festival da Virada Depois das Águas, etapa de São Leopoldo. Dia 14, o mesmo festival, na etapa de Lajeado. No dia 16, Festival da Virada Depois das Águas, etapa Canoas. 19, a etapa de Sapucaia do Sul. 22, a final em Porto Alegre. Dias 27 e 28 de julho, a 40ª Coxilha Piá, em Cruz Alta. E com os próximos programas a gente poderá ir ampliando e atualizando. Mas quem quiser visualizar tudo de uma vez, as datas, o calendário de festivais de 2026, pode procurar o blog Ronda dos Festivais, assinado pelo Jairo Reis.
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0: Já mencionei anteriormente o livro O Saber dos Velhos, do Severino Moreira, de Candiota. E o Severino aborda de forma mais superficial e muito a título de curiosidade e de folclore alguns dos usos e costumes referentes às plantas medicinais. E aqui ele cita corticeira. Usada na medicina popular, a casca da corticeira era usada em banhos de assento ou de vapor para hemorroidas e para dores nos ossos. Também usado em forma de compressa em cortes e contusões. Diz o Severino que a corticeira controla a pressão arterial e é purgativo. A casca e a semente servem para fazer chá para dor na bexiga, acalmar tosses e fazer bochechos para aftas, infecções da boca e dor de dente. O chá da casca da corticeira combate as doenças do fígado, hepatite e dores musculares. Da madeira faziam gamelas, coxos, cepos e as saudosas boias para aprender a nadar. A flor da corticeira completa a matéria do Severino Moreira. Por ser parecida com um marreco, a criançada brincava, fazendo boiar na água como se fosse um pato ou um marreco nadando.

E aí nós tivemos então Adelar Saraiva, De Jujos e Simpatias. E antes Wilson Paim cantou Flor de Corticeira. Há um tempinho de sobra antes das mensagens dos anunciantes da casa, e eu aproveito para transmitir a relação de emissoras que atualmente transmitem o programa Campo Afora. A Rádio Aliança de Porto Alegre.

0: Gravataí, Mirante de Roque Gonzalez, Montenegro de Montenegro, Nativa de Santa Maria, Nativa Zona Sul de Rio Grande, Pampa Nativo, São Miguel do Oeste, Pampiana de Chapecó, Pejuçara de Pejuçara, Querência de Santana do Livramento, Santiago de Santiago, São José de São José Santa Catarina, São Luís de São Luís Gonzaga, Terra Livre de Hulha Negra, Tropeiros de Curitibanos, Upacaraí de Dom Pedrito, Aragana de Porto Alegre, Camperiada do Sul de Rodeio Bonito, Capital de Luiz Eduardo Magalhães, Bahia, Chimarrão de Caxias, Embalo Jovem de Goioxim, Rádio TV Mais de São Leopoldo, mtgpc.net de Brasília, Nação Missioneira de Santo Ângelo, Pampa Nativo de São Miguel do Oeste, Pátria Gaúcha de Pelotas, Periquitos de Caxias, Play da Serra de São Joaquim, Santana de Santana da Boa Vista, Sinuelo da Querência de Lages, Terra Gaúcha de Santa Cruz do Sul e Viamão de Viamão. Se a emissora da tua cidade ainda não transmite o campo afora, manda manter contato conosco e vamos inserir este programa de cultura gaúcha em mais e mais querências pelo Rio Grande e pelo Brasil. E ao som da gaitita do Dedé Cunha, tocando Tus Carícias, nós vamos para mais um intervalo e já voltamos.
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0: 6:54.
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4: Hoje amadrinhado pelo gaiteiro Dedé Cunha, um dos grandes representantes da música instrumental missioneira. Para participar deste programa, os amigos podem vir pela porteira grande do e-mail campoafora@gmail.com. Ainda pelo nosso WhatsApp 51999-335-456 ou ainda através do Facebook na página Odilon Ramos Campo Afora. Ao amigo Rosalino Chaves da Cunha, de Cerro Largo, que fazia uma pergunta a respeito do gaiteiro ou de um gaiteiro que ele escutou no programa passado, vou repetir que nós usamos naquele programa uma coletânea, um álbum chamado Festival Tiubilia. E então eram vários os gaiteiros participantes daquele programa. Ficou difícil estabelecer qual o que o amigo ouviu em determinado momento do Campo Afora. Muito obrigado pela audiência e um abraço com os dois braços ao Rosalino Chaves da Cunha.

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1: 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Um episódio da Revolução Farroupilha que registra a importância de Caçapava do Sul na história do Rio Grande. Caçapava, a euforia dos farrapos na nova capital. Fonte de pesquisa, A Paz dos Farrapos, de Elmar Bones. Piratini foi a capital da República Rio-Grandense até 14 de fevereiro de 1839. Nesse dia, por razões de segurança, os farroupilhas mudam sua sede para Caçapava, vila encravada no alto de uma serra no centro da província, um lugar fácil de defender e repleto de simpatizantes. Além de estar no alto de um cerro, a vila de Caçapava é cercada de extensos e férteis vales, permitindo manter cavalhada e gado gordo, que é quase tudo que os milicianos necessitam, arma e comida. Exército poderoso no Pampa é o que tem cavalhada descansada. Era o tempo dos recados levados longe no lombo de cavalos, com cuidados para não cair nas mãos dos inimigos. As mensagens circulavam com uma recomendação final: queime logo o que ler. A comitiva do governo Farroupilha, que saiu de Piratini, levou 10 dias para chegar a Caçapava, carregando em carretas os arquivos, tipografia, material de oficinas, carpintarias, ferrarias. Uma banda abria a parada entoando o hino nacional rio-grandense sob a batuta do hábil professor Mendanha. A banda tocou várias vezes o hino pelas ruas de Caçapava. Os moradores da vila simplesmente adoraram a banda. Durante missa em ação de graças ao Altíssimo pelo muito que protege a causa rio-grandense, a música da banda deixou a todos arrebatados. Foi uma festa religiosa, popular e patriótica, registrou o periódico O Povo. Os conselheiros municipais já haviam escolhido as casas para os ministérios, quartéis e moradia dos oficiais. Tudo foi bem rápido, pois em fevereiro mesmo, o governo já editava decretos que tratavam das penas de prisioneiros de guerra, que iam desde açoites a execuções. Os farroupilhas trabalhavam tenazmente na sua segunda capital e em abril realizaram uma reunião com os principais chefes militares para passar a ofensiva.

0: Vale eso, moza.
1: Jorge de Freitas, o filho do Gildo, cantou Camperiada de Amor. Antes dele, nós ouvimos Cássia Abreu, Peão Farrapo. Vamos a mais um pequeno intervalo, é o último do programa. Em seguidita, já estaremos abrindo a porteira da última invernada, a invernada dos trovadores. Me espera aqui, tio.

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2: 7 e 9.
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2: Hoje quero fazer um registro especial. Esta semana perdemos um dos grandes trovadores do Rio Grande. Várias páginas da rede social, vários sites estão noticiando o falecimento na última quarta-feira, dia 24, no dia de São João, do trovador, pajador, poeta, compositor e escritor Adão Pedro Bernardes, natural de São Francisco de Paula, onde nasceu em 28 de junho de 1959. Construiu uma trajetória voltada à cultura tradicionalista gaúcha, com atuação destacada na trova, na pajada, na poesia e na música regional. Adão Bernardes deixou alguns belos livros de poesias que eu tenho a honra de possuir no meu acervo. E também foi ele, Adão, que me forneceu, lá nos primeiros programas Campo Afora, a sua própria coleção de trovas gaúchas que tinha em um arquivo guardadas carinhosamente. E a trova de hoje é uma dessas tantas. E reúne justamente Adão Bernardes e Celso Oliveira participando de um programa de rádio do não menos saudoso Derli Silva, na Rádio Real, relembrando outros artistas que já haviam partido. Certamente estão no mesmo entrevero. Com os senhores, Adão Bernardes e Celso Oliveira, no programa do Derli Silva.

Nada como a sensação de dever cumprido quando a gente termina uma tarefa. É com este sentimento que nós estamos finalizando mais um Campo Afora. Fazendo os devidos agradecimentos, começando pela Fida de Caçapava do Sul, fabricante do Fidagrão, nosso fertilizante, a emissora que nos acolheu mais uma vez, o colega que tecnicamente nos auxiliou para que o programa chegasse a contento no rádio de cada ouvinte. Agradecimento a Deus que nos deu vida e saúde para aqui estarmos uma vez mais. E ao ouvinte, razão maior de tudo que a gente aqui faz. Um abraço com os dois braços. Só coisa boa. E estaremos de volta, se Deus quiser, semana que vem. Mesmo dia, mesma hora, mesma emissora. Me despeço cantando a galopito. Até mais ver, se Deus quiser.

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1: 7:24.
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1: Prezados fãs e amigos, prezados ouvintes, mais uma vez estou com vocês através dessa querida emissora, nossa parceira, e que tenho orgulho de sua expressiva e indispensável audiência. Muito obrigado por sua companhia. Meu fraterno abraço a todos que nos ouvem aqui no sul do país e quem nos acompanha por outros estados brasileiros. Também os internautas, nossa carinhosa saudação. Hoje, final de mês, mais um programa especial, somente musical. Trata-se da Tertúlia Serrana. 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
1: Pois bem, senhoras e senhores, quem nós convidamos para subir e cantar conosco nesse palco imaginário da Tertúlia Serrana de hoje é um compositor e cantor muito inspirado, autêntico e irreverente em suas obras. Eis que alcançou grande sucesso, também com músicas engraçadas e jocosas, algumas delas rendendo-lhe até disco de ouro e até de platina. Alguns dos seus sucessos são O Guasca, Corpo Esgualepado, A Roqueira e Batendo Matraca. Ele toca com autenticidade sua gaita botoneira e, como reconhecimento de seu trabalho, vendeu milhares de discos. Já fez e faz muitos shows em diversos lugares do Brasil. E de pronto, agora já anuncio o nome dele, Chiru Missioneiro, o qual saúda a todos que nos brindam com essa audiência maravilhosa.
6: Alô, meus amigos, aqui é o cantor Chiru Missioneiro e o meu grupo Chão Colorado. Nessa oportunidade, eu gostaria de saudar todos os milhares de ouvintes do programa Serranos. E essa programação especial que sai por mais de 250 emissoras pelo Brasil afora. Isso é um orgulho muito grande para nós, gaúchos, e nós ter essa janela onde desfila os demais colegas e grandes artistas que por aqui passam. Gostaria muito de parabenizar o Dr. Edson Dutra para nós, o nosso embaixador, o nosso exemplo de gaúcho, homem que leva o Rio Grande no peito e no balanço de sua acordeona por todos esses anos. Então a gente se orgulha muito de ter o Dr. Edson Dutra com saúde e com essa alegria, com essa mensagem que ele consegue transmitir para nós, abrindo caminho para nós que somos mais novos nessa carreira de cantar o Rio Grande do Sul. Então, meus parabéns e que Deus abençoe cada vez mais esse baita programa. Nós gostaria também de dizer que estamos junto no encontro com os serranos, hoje a tertúlia serrana, né? Então, fico muito agradecido desde já. 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Então, vamos aí escutar algumas coisas nossas, juntamente com todo esse arsenal de música especial de primeira dos serranos. Um forte abraço e Deus abençoe a todos.
1: Obrigado, meu amigo Chiru. Vamos abrir a parte musical com a obra Chão Missioneiro na tua interpretação. E depois os serranos interpretam ao vivo Vaneirão da Noite Inteira e Meu Nome é Festa, áudio do DVD Jeito de Galpão. Vai lá, amigo Ganso.

0: rodamos com o Chiru Missioneiro, dele, a obra Chão Missioneiro. E depois com os Serranos, Vaneirão da Noite Inteira, de minha autoria e de meu irmão Everton Becker Dutra. E junto rodamos Meu Nome é Festa, composta por Dionísio Costa e Walter Jäger Jr. Um breve intervalo, quando viremos os anúncios dos apoiadores locais e também os anúncios dos nossos apoiadores diretos. Até já, meus ouvintes.
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2: 7:39.
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0: De volta à agradável companhia de todos vocês, queridos ouvintes, com o programa Encontro com os Serranos. 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
0: 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Regressando com o programa nessa tertúlia serrana, trazendo mais uma vez música com Chiru Missioneiro, agora é a vez de Cantiga de Campo Afora. E em seguida os serranos interpretam o chamamê Meu Cavalo, Meu Amigo e Onde Anda o Bugio. Vai lá, Ganso!

ouvimos com o Chiru Missioneiro, dele e do Pedro Bica, Cantiga de Campo Afora. E depois com os Serranos, do Osmar de Souza, do Daniel Hack, de minha autoria, Edson Dutra, Meu Cavalo, Meu Amigo. E ainda Onde Anda o Bugio, de minha autoria, Edson Dutra, e do João Pantaleão Leite. Faremos agora um pequeno intervalo e logo, logo estaremos com vocês para mais músicas aqui no Encontro com os Serranos, nessa tertúlia serrana de hoje. Até já, meus ouvintes.

0: 7:54.
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0: 7:55.
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0: De volta com o nosso encontro sob o prestígio da companhia de todos os nossos queridos ouvintes. 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

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De retorno com o programa Encontro com Serranos, hoje com a Tertúlia Serrana, já anunciando mais música para vocês. O que vier para mim é lucro, e ainda Xote Beiçudo, na interpretação do colega Chiru Missioneiro. E depois os serranos interpretam Recital de Xotes, num arranjo que fizemos com 3 xotes de minha autoria, Edson Dutra. A saber, Gavião, o Ventana e o Sem Vergonha. Chamo a atenção dos ouvintes, quando forem rodadas essas músicas, notem que a interpretação foi feita somente com as 3 gaitas. Meus queridos colegas, ex-colegas, na verdade, Daniel Afonso Hack, William Rengen e eu ao vivo. Vai lá, Ganso!

0: rodamos com Chiru Missioneiro as obras, o que vier para mim é lucro, composição do trovador Marco Aurélio e ainda Shot Beiçudo, composição de Lourenço Gotárgomo e pelo próprio Chiru. Com os gaiteiros serranos já citados anteriormente, executamos 3 shots instrumentais: Gavião, o Ventana e o Sem Vergonha, todos de minha autoria, Edson Dutra. A exceção do shot Sem Vergonha, no qual tenho a parceria com Valmir Antônio Pinheiro. Breve intervalo e logo a continuação da Tertúlia Serrana para vocês. Até já, queridos amigos.
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2: 8:11.
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0: O programa Encontro com Serranos volta à audiência de todos que nos prestigiam com essa amável sintonia. 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
0: Voltamos com vocês para mais música nesta edição. Teremos como nosso convidado especial Chiru Missioneiro, cantando Deixa Que Vá, e ainda com ele a música Jeitão de Campo. E depois os serranos interpretam a rancheira Redomona. Vai lá, Ganso.

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0: rodamos com Chiru Missioneiro,
1: Deixa Que Vá,
0: composta por ele e ainda com o próprio Chiru, Jeitão de Campo, composição dele e do Barbudo Farrista. Rodamos também com os Serranos, a Rancheira Redomona, um solo composto por Frutuoso Araújo e por mim, Edson Dutra. Breve pausa e logo regressaremos com mais música, quem nos dá o privilégio da audiência. Até já, meus ouvintes.

0: De volta com o nosso encontro sob o prestígio da companhia de todos os nossos queridos ouvintes. 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
4: 8:28.
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0: voltando à agradável companhia dos nossos fãs e amigos com o programa Encontro com os Serranos. 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
0: Volto com o programa Agradável Companhia de todos vocês que nos estão prestigiando aqui na Tertúlia Serrana. Rodando agora com o Chiru Missioneiro, nosso convidado de hoje, a música Foi Deus, composta por Nabuco Portes. Em sequência, os serranos cantam Resto de Baile, composição de Telmo de Lima Freitas. E concluindo o bloco, os serranos interpretam Vaneira Véia Baguala, composta por Tunão Pereira, Jefferson Brás Madruga e Beto Caetano. Vai lá, Ganso!

0: ouvimos com Chiru Missioneiro a música Foi Deus. Depois os serranos interpretaram O Resto de Baile. E ainda a vaneira Véia Baguala. Chegamos ao final dessa edição, meus prezadíssimos ouvintes. E antes de encerrarmos essa tertúlia de hoje, sublinho meu agradecimento pela companhia tão importante de vocês, sempre aí escutando sua rádio preferida e nos prestigiando. 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
0: 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E até a semana que vem, com mais um programaço dos Serranos. Nesse mesmo dia de semana, nesse mesmo horário e por essa grande emissora. Até lá, gauchada do Rio Grande, do Brasil e do mundo. Baita abraço!
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0: 8:47.
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0: 9 horas no taco, 9 horas, está se abrindo mais uma vez as porteiras da Rádio Menina para a nossa música nativista, para a música do sul, para a música do garrão do nosso Brasil. É mais um programa Rancho de Taura, que tem início a partir de agora, e Osmar Fernandes vai desejando a todos vocês muito buenos dias, Santa Catarina. Muito buenos dias, Brasil. Muito buenos dias, mundo velho.
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0: É Rancho de Taura, aqui sempre com Deus, família e música raiz. Isso é uma questão de identidade. 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E hoje no meu costado, a velha dupla, meu amigo Edson Valentim, vamos juntito no mais, né, Edson? Até às 13 horas, trazendo essa mensagem gaúcha aqui na rádio de mais de 1 milhão de amigos.

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Aí Volmir Coelho cria Lady Santana do Livramento, abrindo a parte musical desse nosso programa de hoje. Eu sempre falo aqui que a nossa música gaúcha, ela tem inspirações que parecem infinitas, não é mesmo? Pois trazem, através aí de nossos poetas, músicos, compositoras e compositores, temas que a gente não imagina. Pois num festival nativista, o Volmir Coelho conseguiu o terceiro lugar, a melhor letra, a música mais popular no quarto minuano da canção nativa, que aconteceu em Santa Maria em 2005. E o tema? Uma porta. O tema, uma porta. Viva o nosso nativismo, não é mesmo? Que baita letra, né? A porta é uma faca de dois gumes, nos leva e fica a esperar também. Tem portas que a tristeza rouba a chave, mas sabe que a alegria logo vem. É o poeta, eu posso dizer, é muito mais que um poeta, o Volmir Coelho, e trouxe todo esse talento aí nessa belíssima letra, né? É tudo dele, é letra, música, é tudo do Cheiro Velho, então, lá de Santana do Livramento. Vamos em frente com o nosso Rancho de Taura, já temos já alguns recados aqui dos nossos ouvintes. Love Giovanella, da Água Mineral Imperatriz, já pediu uma marca aí do Luiz Carlos Borges. Vamos trazer depois. Temos alguns pedidos para atender ainda de domingo passado aqui. O Paulão Latueiro, tá lá na Praia de Fora, lá na Grande Florianópolis, ouvindo o Rancho Velho, trabalhando que nem nós também, né, Paulão? Tá na oficina aí o Cheiro Velho, lá, e bem arrumar os carros lá. Vamos mandar um abraço lá para Caxias do Sul, meu amigo Clarel. Domingo chuvoso em Caxias, diz ele. Permanecer na cama, ouvindo o Rancho de Taura, é tudo de bem bom. É isso aí, mano, velho. Um abraço para ti. Quem mais aqui? A Elaine, a prendinha Elaine ali de Pissarras, pedindo uma marca aí do Erlon Pericles. Vamos lá, diz, olha, hoje tá um dia lindo pra gente gastar um quilo da erva mate mazute, ouvindo as mais lindas músicas do Rancho de Taura. Daqui a pouco vem uma pra ti, Elaine. Eu sei que tu gosta aí, tá? A próxima aí. O meu amigo Glênio, Bochecha, vai sair a nossa agora, Bochecha. Fiquei devendo domingo passado uma música que ele escreveu, é uma letra, e eu tive a felicidade de colocar a melodia. E vou trazer o verso daqui a pouquinho para pagar a conta, tá bom? Não sei se o Gilmar Madeira tá aí contigo hoje, ou vai estar, mas vou mandar para ele também, porque domingo não deu tempo. Foi muito pedido, coisa de louco. Mas o Bochecha é da casa e sabe como é que funciona. E o Vander tá comigo, mandou um vídeo aqui, mas não consigo abrir vídeo. Eu tô na transmissão aqui com o celular, não dá para abrir o vídeo. Mas um bom dia para você, meu amigo lá das bandas de Cruz Alta. Vamos dar um pulinho ali em Itajaí. Bom dia pro Crespo, pra Zeza, baita abraço. Bom dia pro Regis, Rancho do Vô Regis, lá em Porto Belo, também ouvindo a gente. Um abraço ao Marcelão do Animação. Um abração, galo velho. Rogério, da nossa PF. É, um abração para você, Rogério, e para Lourdes. Obrigado. Bom domingo para vocês aí também, tá? E quem mais aqui, deixa-me ver. O Fonseca do nosso tio Campeiro, acordando cedo. Um baita abraço, Fonseca. Quem mais aqui? Depois temos uns áudios e também já tem umas mensagens dos nossos ouvintes. Mas nós vamos trazer ao Euclides para encerrar aqui. O Euclides também, lá da Grande Floripa, lá de Palhoça, Praia de Fora. Bom dia, mano velho. Então, como eu disse, eu vou trazer uma música da nossa marca, o Glênio, nosso amigo Bochecha, o Glênio Marques escreveu, e eu coloquei a melodia. Vamos trazer o verso, então, para todos que vocês que gostam dessa música. Um arranjo aí do Juscelino Machado, do Felipe Sabani, Regis Reis, Cássio Figueiró. Chegando, então, vou parar de falar e vou cantar. E depois vamos recordar uma das antigas aí, o Gaudério, na voz de José Cláudio Machado. Uma milonga que foi escrita por Luiz Miller e Antoninho Duarte. O Luiz Miller, os das antigas, vão se lembrar, um dos maiores trovadores que nós tivemos no Rio Grande do Sul. E fazia algumas letras também, como essa, que a gente vai trazer. Antoninho Duarte, outra lenda da nossa música gaúcha,
foi o fundador dos Mirins, junto com o Albino Manique, né? Tinha a antiga dupla Mirim e era com os dois, né? Então vamos recordar essa aí. Gaudério é o nome da próxima marca também. Vamos lá.

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0: Aí o vozeirão do Zé Cláudio Machado, né? Essa música, ela foi eternizada também pelo Zé Mendes, né? Pelo saudoso Parapetro, né? Também gravou ela, acho que foi o primeiro que gravou, depois que o Zé Cláudio regravou, né? Regravou. 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Vamos com os áudios, meu amigo Edson. Chegando o áudio dos nossos ouvintes.
1: Mas que bom dia! É um bom dia, tamanho do Rio Grande, tchê, que é grande esse Rio Grande. Mas um bom dia para esse Taura gaúcho que trouxe as tradições para o Rio Grande, para Santa Catarina, ajudou a divulgá-las. Ah, Fernando, não esquece, não esquece. É hoje uma música bem abagualada do Teixeirinha. Bem abagualada do Teixeirinha, para o seu Correia ouvir. Já estava com você numa panificadora, agora já estou indo para casa e daqui a pouco estou indo para lá para Balneário e daí você está indo junto. Um abraço aos Mar Fernandes e todo esse fã-clube querido da rádio, menina. A rádio de 1 milhão de amigos.
0: Obrigado.
1: Um beijo no coração de todos.
0: Obrigado, Correia. Obrigado, Correia. Sempre faceiro e uma barbaridade. Bom domingo pra ti e pra toda a família. Mais um?
2: Vamos lá. Mais finanças, bom, que é o Gilmar Bordinho que tá falando. Será que é possível hoje escolher uma música aí do Porto Carreiro? Pra nós lembrar aí o tempo que ele cantava na rádio?
0: Tem um pedido aí.
2: Escolhe uma dele aí. Pra ser aquela música Língua de Trapo. Ou enfim, pode ser uma deles aí que ele que cantava muito, né? Pode ser?
0: Pode ser, sim. Eu vou trazer uma dele daqui a pouquinho pra ti, tá, Gilmar? Já tá na vez aqui, uma que fiquei devendo aí domingo passado. Tem mais um? Vamos lá.
3: Bom dia, tio Osmar Fernandes. A todos um abençoado domingo. Não tá tão frio.
0: É mesmo. Hoje tá tranquilo, né, Ivan? Um abraço, mano velho. Chegou? Então, já, um abraço ao meu amigo Sidney Nascimento. Obrigado pelas palavras. Gostou aí da música, o verso. O Marcelão também do Animação gostou. É, foi um arranjo bacana que nós fizemos lá no Rio Grande do Sul aí, né? Eu já tô recebendo muitos pedidos aqui de músicas, vão deixar mais pro final do programa, tá, pessoal? Porque nessa primeira etapa eu tô vagando música de domingo passado. Pra ter uma ideia, agora as próximas 6 músicas que vem é tudo de domingo passado. Então eu só peço paciência para vocês que já estão pedindo hoje e na medida do possível nós vamos carcando o fogo aqui, tá? Por exemplo, falando em pedido de domingo passado, a Prenda Lu, lá de Joinville, pediu uma do João Luiz Correia, Viajando num Chamamé. O Felipe, lá de Camboriú, bom dia, Felipe. Ele pediu a música Rincão Mimoso, do Marcelo Homos, vamos trazer para ti. E o meu amigo Roveder e a Raíssa grande casal de dançarinos, né? Pediram domingo passado o grupo Quero Quero, pé no estribo. Pois então, vamos carcar essas três aí. Vamos que vamos.

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1: E estamos de volta com o nosso Rancho de Taura, agora com um recadito louco de especial de Casas da Água.
2: 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Vamos ver se mais uns recados chegando por cá. Vamos ver aqui. Vamos dar um abraço lá para Garibaldi, para Rosane. A Rosane pediu uma marca aí do Paulo Costa, grande Paulo Costa. Eu tô atendendo os pedidos de domingo passado ainda, tá, guria? Depois nós vamos carcando fogo aqui na medida do possível. Tá sempre com a gente lá em Garibaldi. Quem mais aqui? O Regis do Bambuzal, aí na cidade de Itajaí. Um baita abraço, mano velho. Bom dia, sempre de cabeça erguida, olhando pro céu, porque é de lá que vem a nossa força. É verdade, né, mano velho? É verdade. Então, um abraço lá pro teu vizinho já, pro Beto Fogueteiro, que não apareceu aqui ainda, mas já deve estar escutando, né? Quem mais por cá? Deixa-me ver. Nananana. O Tia Salgado. Eles foram, o Bochecha e o Tia Salgado estavam, nós estávamos tudo lá na maior das gauchadas ali no CTG Independência da Querência, ali no Parque do Colono, né? Baita festa. Começou de manhã, acho que era 11 horas, meio-dia, já tinha show, né? E foi madrugada dentro. O Urizada disse que foi até as 4 da matina. Eu saí cedo que tinha que trabalhar, né? É, tinha que trabalhar, não deu pra me atracar muito, mas estava muito boa a festa. 10 shows, né? Grupo Rodeio, Dante Ramon, Lisandro Amaral. O Sul em Cifras, olha, deu. Depois eu vou trazer a nominata aqui, mas tava muito bom. E a cumilança, então, pra comer à vontade. Coisa de louco, boi assado inteiro, porco paraguaia, costela, minha nossa senhora. Foi demais, foi demais. Meu amigo Goulart, um baita domingo pra ti também, um abençoado domingo. E todos que se encontram na escuta. Ele gostou da marca lá do Rincão Mimoso, né? Com o Marcelo Ombos, né? Que fala da fronteira e o Goulart é lá da fronteira, lá das bandas de livramento. Baita abraço pra ti, pra esposa. Meu amigo Daniel, lá em Porto Alegre, ouvindo a gente, né? Um baita abraço pra ti, pra Ana. Se aproxima, essa semana nós vamos tomar um mate aí. Venha, venha. Vai tirar uns dias de férias aí, ó. Se aproxima. Tá bueno? Se aproxima aí. Se aproxima que nós temos aqui te aguardando. Aprenda a Lu lá de Joinville. Bom dia, Lu. Escutou teu chamamê? Mandei agora há pouco teu pedido de domingo passado aí. Tá bueno? Um abraço. O Nereu. Como é que tá aí, Nereu? Tá inteiro? O Nereu também tava na festança ontem lá na maior das gauchadas. Um abraço pra ti e pra Fabi. Obrigado por essa companhia sempre, Nereu. E agora temos alguns recados aqui dos nossos ouvintes. O Fernando, do Cavaleiro Sem Fronteiras, passando para dar um abraço. E gostaria de ouvir a música No Chacoalho do Pandeiro, Grupo Carqueja. Eu acho que é junto com o Ricardo Berger, essa aí, né? Também, né? Bonita a música, depois eu mando para ti. Tá, quem mais aqui? Deixa me ver. Clésio Karatê, bom domingo para você nos Pagos de Navegantes, que Deus abençoe o seu dia também. A Nelci Vaz pediu uma dos Monarcas aí, cantar é coisa de Deus. Deus do céu, mandando música na semana passada, já estamos com um programa cheio para o outro domingo já, mas que bom, os ouvintes ajudam a gente a fazer a programação aqui, né, Nelci? Um beijo, minha amiga. Dirlene Maria do Fé, que é também do nosso fã-clube, ela e a Nelcília. Bom dia pra você, pra toda a tua família, tá, Dirlene? E eu acho que deu, né? Ah, tem um áudio? Então vamos com o áudio.
3: Bom dia, Osmar Fernando.
2: Opa!
3: Queria que você tocasse, Oswaldo Pascoalino aqui de Monte Alegre, queria que você tocasse com o Menino da Gaita, a música do Menino da Gaita, com o Sérgio Reis. Obrigado, esteja um bom dia pra você aí, valeu?
2: Valeu, Oswaldo, bom domingo. É que o programa hoje é mais gaúchão, né? E essa música do Sérgio Reis é mais do lado sertanejo. Vamos passar pro Lio amanhã cedo, né? No sertanejo bom demais, tá bom? Mas eu vou te mandar uma bem gaúcha aí, ó. E vai ser essa pra você aí, Oswaldo. Pampa na Garupa, que foi um pedido do João Maier, de Itapema. Bom dia, João, bom dia, Itapema. E é, foi domingo passado também. Depois eu trago Miro Saldanha com Pilares. Essa marca eu vou mandar pra Rose e pro Cláudio. Eles são pais da Julie, que fez aniversário domingo passado. Também não deu tempo de mandar música, mas vou pagar a conta agora. E o Matheus Canto pediu Tropeiro Velho. Tropeiro Velho também, domingo passado. Eu vou trazer pra ti na voz do Porto Carreiro, já que o Gilmar Gordinho também pediu uma na voz do Porto. E o Porto gravou essa música, ficou muito bom. O Porto cantava muito, Teixeirinha, né? Querido compadre Porto, que já nos deixou aí. Vamos então com mais três marcas desse jeito pra vocês.

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0: Aí então, recordando Porto Carreiro, deixou saudade, numa música de outro que deixou saudade, que foi o saudoso Teixeirinha, né? E Tropeiro Velho é um hino realmente. Então paguei a conta aqui do, deixa eu ver aqui, de domingo passado pro Matheus Canto. Temos quase em dia com os pedidos do domingo passado. E chegando mais música aqui ainda, mais pedidos. Vamos em frente. Olha, hoje eu vou trazer aqui convidados especiais aqui no nosso programa, no Momento do Nativismo, a Cauane Klein e o Joaquim Velho, né, que já estão aqui chimarreando aqui no rancho. Então vamos ter hoje o nosso Momento do Nativismo e o Momento dos Festivais ao vivo, ao vivo. Não tá a cores porque nós não temos na TV aqui ainda, mas tá ao vivo. As agorizadas estão chimarreando aqui comigo já. Tá certo? 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Daqui a pouco também vão ter Hora da Saudade aqui no programa Rancho de Taro, onde a gente recorda as músicas antigas. Tem pedido aqui também de domingo passado, Hora da Saudade. Deixa eu ver aqui no meu caderno, aqui no meu relatório, aqui no meu roteiro. Eu fiquei devendo uma de domingo passado. Ah, pro Miro, o Miro do Frete, ele pediu Gaúcho de Passo Fundo, o Teixeirinha. Como pede o Teixeirinha, né? Como pede, até hoje, né? Falando em Teixeirinha, um abraço lá pro meu amigo Valtinho, lá do cartório, que vai estar de aniversário e é fã do Teixeirinha. Essa do Porto eu mandei pra ti, então. Não falei na hora, mas falei agora, tá? Ele é fã do Teixeirinha, o Porto cantava muito Teixeirinha, né, Valtinho? E nós vamos estar em julho agora ali fazendo umas cantorias lá com o Neguinho da Gaita, com o Juscelino Machado, pra comemorar o teu aniversário, se Deus quiser. Tá bueno? E a Hora da Saudade, como eu disse, eu tenho o apoio da minha amiga Marlene, Saques Calçados. 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Edson, vamos com o teu comercial aí então?
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0: Voltamos então com o nosso Rancho de Taro, são 10 horas e 14 minutos. Tempo voa, seu tempo voa, tempo voa. Vamos ver como é que estão os nossos recados aqui. Deixa eu me ver. Maria Luísa, querida, um abraço, né? Um baita abraço para ti. Temos alguns áudios, né? Mas primeiro quero ver os inscritos aqui, os escrivinhados aqui. O Gilvan de Itajaí, lá do bairro Rio do Meio, pediu uma das antigas aqui, tá? Namoro de Sítio, nos Serranos. Vamos anotar aqui, tá? Vamos botar na fila aqui, ó. Um abração para ti, pro Paulo, pra Adelaide, que estão sempre escutando o nosso programa. Moraes Churrasqueiro, pediu um do Timbre de Galo, um saudoso Pedro Hortaça, né? Um abraço, ele tá mandando um abração pro pessoal do nosso fã-clube aqui da Rádio Menina. Bom domingo aí, Churro Velho, o homem que sabe tudo de churrasco. Tem mais aqui, deixa me ver, Tio Menta, ouvindo a gente lá em Caxias do Sul. Bom dia, Tio Menta. Bom domingo pra ti e a famiagem aí, tá bueno? Neguinho da Gaita, meu mano velho. Olha, um abraço especial ao guri lá do Pilate, ao Fernando Pilate, pelo bom atendimento. Fomos comprar uma sapatilha lá, né? Uma espargata, né? Um chinelo campeiro, né, neguinho? O Fernando, olha, receba um abraço do neguinho aí. Quem mais aqui? Deixa eu me ver. A Nádia Machado, a presidente do nosso fã-clube. Olha aqui, uma cuia personalizada com a bandeira do Brasil. Um abração aí pra você, Nádia. Nós estamos fazendo a nossa parte, né? Esperamos que a seleção faça. Porque não tá fácil de aguentar aquele time ali. Aquela gurizada, tem hora que até dá nojo, né? Estão mais preocupados com o cabelinho penteadinho, trancinha, né? Uma seleção que tem até cabeleireiro no vestiário, a gente não precisa... Dá uma vontade de torcer contra, não torcemos porque nós somos brasileiros, né? Mas que dá vontade, dá. Coisa de louco. Quem sabe agora eles ganham do Japão para dar uma alegria para nós aí, para continuar dando uma alegria, né? Vamos torcer. O meu amigo Hans, um abraço. Olha que baita festa ontem, né? E eu fui nesse evento só por causa do Dante. Dante Ramon é uma coisa de louco, né, Hans? E a última vez tinha sido em 2011. Isso, nós trouxemos ele ali na nossa Semana Farroupilha, na época. Lá na Casa da Sogra, ali na sede da Casa da Sogra, né? Foi bom, foi muito bom ouvir o Dante, né? Meu amigo Maurão, o alemão do concreto, tá lá no Rio Vermelho. Não, saiu do Rio Vermelho, agora ele tá aqui em Governador Celso Ramos. Mas tá mandando um chasque lá pro Rio Vermelho, pro Thiago do Gás. Lá na Grande Florianópolis. Baita abraço pra ti, Thiaguito. Diz que tá grudado na Rádio Menina. E pediu o Tordilho Negro aí. Estamos pedindo Teixeirinha. Mas olha aqui o café. Café do alemão do concreto. Linguiça. Salame frito com angu e ovo frito. Café preto sem açúcar. Deve ter sido feia a coisa, não, para tomar sem açúcar, né, irmão? Mas isso que é uma boia, né, bruta e engordadeira, como se diz, né? Um abração. Alessandro Jung, um abraço, mano velho. Obrigado pela audiência aí, guri. Ele tá terminando de mandar o recado aqui. Vamos ouvir os áudios, vamos lá.
1: Bom dia, seu Osmar. Bom dia, bom dia. Bom dia a toda a equipe aí da menina, aos ouvintes. Desejo desde já um ótimo domingo a todos. Seu Osmar, é o Alceu, o popular Gaudério aqui do Santa Regina Camboriú. Mas, barbaridade. Eu gostaria de ouvir a música a Décima do Bezerro com Porca Velha. Saudoso Porca Velha. Pode ser, seu Osmar.
0: Valeu, Alceu. Vamos campear aqui. Depois a gente manda pra ti.
2: Bom dia, Osmar Fernandes aqui, Clésio de Caratê, do bairro São Paulo, Navegantes. Não vou te pedir de música, que eu não quero que o amigo fique devendo música pra mim. É, porque o programa tá louco de bom, né? Então, quero oferecer as músicas que estão tocando no programa aí pra todos aqui da cidade de Navegantes. Pro gaúcho ali do Caldo de Cano, gaúcho da Caminhada também. Pro índio do Nosso Senhor das Graças. E pra vocês aí da rádio, um abraço pra todos. E fiquem todos com Deus. E o Ruhulha!
0: Valeu, Karatê, velho.
3: Bom dia, nosso amigo Osmar Fernandes. Jaime Santos, aqui do Tabuleiro Camboriú, passando aí para desejar um domingo abençoado para todos nós aí, saúde e paz, Deus no comando aí, toca para nós aí, Baitaca, pai para filha, Mandar um abraço aí pra minha irmã Divalma, lá no Monte Alegre. Meu irmão Arlindo, lá no bairro São Francisco de Assis. Meu amigo Eloy Pescador. E todos os ouvintes aí. Deus abençoe. Bora, bom domingo a todos aí.
4: Bom dia, Osmar. Aqui é o Eloy. Nós dávamos umas caneladas junto lá no campo do Internacional, do Erval. De vez em quando o jogo era igual pirulito, começava doce, terminava no pau. Olha que tempo bom. Bota o shot laranjeira aí com a Adelar Bertucci pra nós, Ana. Um abraço.
0: Era o bairro Erval, Internacional, e eu jogava no Glória lá em Juiz. Mas dava uns rolos de pau mesmo. Era um bairro contra o outro, né? Aquela confusão. Valeu, Eloy. Um abração pra ti. Tem mais um? Encerrou? Então vamos fazer o seguinte, vamos trazer o lançamento musical então agora aqui no nosso programa. Depois nós já vamos prosear aqui então com a Cauane e com o Joaquim. Vamos falar um pouco de nativismo, um pouco de festival, enfim, esse especial que a gente está trazendo para vocês.
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0: E o lançamento gauchesco vem do Capitão Faustino, hoje numa parceria que ele fez com João Luiz Correia, Chinoca da Crina Curta. Eu achei interessante o nome dessa música, porque normalmente se faz músicas, letras para as prendas de cabelo comprido, né? Para falar bem a verdade, de crina curta foi a primeira música que eu acho que eu vou escutar, eu já escutei, né? O melhor. Mas é, foi um tema diferenciado, mas o Capitão Faustino sempre traz alguma coisa diferente realmente, né? E por coincidência, eu já vou pegar aqui um bom dia do Joaquim Velho, que de velho não tem nada, o velho sou eu aqui nessa história toda, porque ele é um artista que agora está residindo aqui em Balneário Camboriú, junto com a Cauane, né? Já vão dar o seu bom dia. E foi Joaquim que fez a acordeona nessa marca aí, bom dia.
6: Bom dia, Osmar, como é que estamos, amigo?
0: Temo
6: primeiramente filho. Agradecer o espaço de estarmos aqui hoje, aqui na Rádio Menina, para nós é muito importante estar aqui hoje, e ainda mais sabendo que tu vai tocar essa marca nova aí do colega Capitão Faustino, é um grande amigo que eu tenho, e para mim um dos novos baluartes que vamos ter em breve já no Rio Grande do Sul.
0: É, ele já tá com uma carreira um dia consolidada.
6: Pra mim, né? Ele é uma pessoa fantástica, um compositor fantástico.
0: Trovador.
6: Exatamente.
0: Repentista.
6: E, né? E uma pessoa, um ser humano fantástico. Isso pra mim é mais importante do que o artista de talento. É um ser humano, é uma pessoa transparente, é uma pessoa franca e um artista talentosíssimo. Respeito e quero muito bem esse grande amigo, Capitão Faustino.
0: Então vamos escutar a tua gaita agora, né? Cauane, bom dia.
7: Bom dia, amigos. Tudo bom? Que alegria estar aqui, que alegria estar em Santa Catarina, mas carregando nosso Rio Grande no peito, em qualquer lugar que a gente vá.
0: Inclusive.
7: Mas, credo, uma satisfação enorme. Vamos ouvir o Capitão Faustino, então.
0: E depois nós vamos prosear sobre a carreira de vocês, sobre nativismo, sobre festivais, sobre o trabalho que você desenvolve também, né? Ensinando muitas pessoas a tocar um instrumento, esse negócio tudo. Tá bom? Vamos lá, então. Capitão Faustino, Chinoca da Crina Curta. 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Vamos que vamos!

0: Aí, lançamento exclusivo pra vocês, então. Chinoca da crina curta. Gostaram? Só pedir que nós carquemos fogo aqui, tá bom? Essa é a nossa missão, de trazer sempre também as músicas novas, para que vocês conheçam, para que vocês peçam, né? Mesmo pra não ficar pedindo sempre a mesma, né? Então vamos, tá aí, todo domingo tem música nova aqui, tá certo? 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Um abraço lá pro Clóvis, Clovinho, pro Luciano, pra aquela clovaiada, tudo lá, certo? 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Já vamos trazer outro bloco, então? Vamos trazer outro bloco para nós voltar depois facilito aqui com as entrevistas.
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1: E estamos de volta com o nosso Rancho de Taura, agora com um recadito louco de especial de Casas da Água.
2: 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Vamos ver como é que temos com os recados para não brigarem com nós depois aqui, ó. Vamos ver aqui, nananã. O Alexandre Marcial já tá escutando a gente aí, ó. Já, daqui a pouco, vamos pra... Gostou da música aí do Capitão Faustino, né? Capitão Faustino. É bonita. Chinoca da crina curta. É isso aí. Um abraço, Fábia. Parabéns pelo evento ontem. A Fábia estava apresentando lá. Foi, bah, coisa de louco, né, Fábio? Lindo, lindo, lindo. Transmita meu abraço lá pro Douglas, pro Cristiano, pessoal, os organizadores, né, desse grande evento e a maior das gauchadas. E foi a maior das maiores, eu acho que aqui em Itajaí, né? Um abraço, guria. Quem mais aqui? Quem mais aqui tem me ver? Ah, o Diego. O Diego tava com a gente lá ontem também, né? Um abração, foi bom conhecer também a tua família, a tua esposa que estava por lá também, um abração, né? Obrigado. É, e eu fico feliz também de estar contigo lá, né, com o nosso amigo Calone, que estava facilito no mais, né? Um abração. Quem mais aqui? Deixa eu me ver. Está chegando por cá. O Diego Assunção já foi, né, Diego Assunção? Vamos ver aqui. Nicole Fernandes, opa, minha parente seria. Um abraço pra ti, Nicole. Um abração. O meu amigo Tonino, cidade de Jujuy, lá na Argentina, seu fiel ouvinte. Muito obrigado, Tonino. Tonino, que eu tive a felicidade de conhecer, né? Só no zap, né, Tonino? Mas na temporada ele veio aqui, na temporada de verão, eu fiz o programa ao vivo ali da praia, ali em frente da praça, e o Tonino apareceu lá. Aí se conhecemos. Mas lá. Um abraço, mano, velho. Um abraço pra ti. Da Argentina, voltamos pra cá. Vamos pra Itajaí, mandando um abraço pro Everaldo. Vamos ouvir Os Mirins, Vaneirinha da Saudade. Bonita, bonita. É, o outro, Diego Rori Soares. Diego Rori Soares pediu um aqui do Texaleira. Vamos ver aqui se tem uma das boas deles. Texaleira anda meio desvirtuado, né? Tá meio tchê louco, mas tinha muita música bonita que dá pra gente tocar aqui. Porque o meu programa aqui é mais campeirão, sabe, Diego? Aqui a gente preserva bastante as nossas raízes, então tem umas que eu não toco, mas não toco mesmo. Mas o Texaleira tem muita música bonita que dá pra gente carcar fogo aqui, tá bom? Quem mais? Deixa eu me ver aqui, eu acho que eu tô em dia. Um áudio?
3: Bom dia, tio Mar. Estamos na escuta aqui. Meu neto Pietro, da Inglaterra, agora eles vieram embora pro Brasil definitivo. Chegaram quinta-feira, o Pietro tá de aniversário hoje, aí, tio Osmar. Primeiro aniversário no Brasil. E lá na Inglaterra estão na escuta lá, o Mauro e o Marcelo Rigg, lá da família Rigg. Estão na escuta lá também. Um abraço aí.
2: Um abraço.
3: Roberto Ferrari aqui.
2: Valeu, Ferrari. Um abraço. Ferrari que me trouxe umas cachaçinhas boas, né? Uma branca e uma amarela, né? Ainda tem. Quando não tiver, já vou prender o grito aqui, tá, Ferrari? Mas o gurizinho é bonitinho aqui, camisa do Brasil, né? Mas o que estragou foi esse ônibus aqui, o Clube do Povo. Tinha que ter uma coisa do Colorado aqui, Ferrari, pra estragar o retrato do guri. Barbaridade. Estamos aí torcendo. Bom, vamos começar então, meu amigo Edson. Vamos começar com a prosa, já deram os seus bom dia. Nós temos aqui na sequência, pode ser uma de festival, né? Momentos festivais, então, vamos lá. Ache a vinheta aí para nós já aproveitar.
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2: Então, vamos projetar então com o Joaquim Velho e com a Cauane sobre os nossos festivais. Vocês são participativos, né, Cauane?
5: Bom, já dei bom dia pro pessoal, um bom dia de novo para quem chegou agora, né? A gente tá, o Joaquim principalmente, tá há muitos anos nessa estrada. Eu comecei aos 16 anos com a composição já nas fases de inédita, mas aí foi para um lado depois da faculdade, do mestrado em música. Então, o Joaquim se manteve aí, o que tá uns 20 anos nos festivais para mais, foi, né? É. Isso, então é uma, tem muito mais conhecimento. Eu brinco que ele é um acervo ambulante dos festivais. O que perguntar, o que o senhor perguntar, ele vai lembrar aí dos nomes reconhecidos, dos premiados, da história dos festivais. Mas a gente passou, acho que por basicamente todos, né? Sim. Inclusive, agora vai ter um novo festival lá no Rio Grande do Sul. Joaquim passou com duas músicas lá. Festival da Virada, Depois das Águas, né? É,
2: ah,
5: que
2: vi.
5: É pro pessoal se restabelecer nessa...
2: Recebo ali, né? Nós temos um grupo de radialistas do Rio Grande, né? Sim. E é o Ronda dos Festivais, que sempre manda pra gente lá.
5: Felipe Menezes. Um abraço pro pessoal também, né? Do Ronda dos Festivais.
2: E eles estão sempre em todas, né? Em todas, né? Uhum. Então, tu começou a ser dito com uma música já em tua.
5: Minha.
2: Música e letra.
5: Então, antes eu cantava na parte das crianças, né? Dos mirim, dos juvenil. E aí,
2: isso lá em Santo Anjo?
5: Lá em Santo Anjo. No estado, né?
2: Estado.
5: Principalmente no Canto Missioneiro.
2: O primeiro foi no Canto.
5: O primeiro foi a música inédita, foi no Canto Missioneiro. Então, com 16 eu entrei na faculdade já. E naquela época só podia cantar até os 15. Então, eu já tava na faculdade, eram outros tempos, né? Agora se alargou um pouquinho as coisas. E aí eu tava rezando que alguém confiasse em mim e me desse uma letra. E aí um senhor confiou em mim, me deu uma letra pra musicar, pagou a gravação, fez esse investimento. E na época não tinha diferença entre a local e o estadual, né? A gente concorria com todo mundo. Eu lembro que eu tava concorrendo com os grandes ali. E a gente passou, conseguiu passar, fomos pra final, foi lindaço. Assim, foi um momento muito marcante.
2: Tu lembra dessa música?
5: Sim, lembro. Lembro, esses dias até gravei
2: dar uma palinha,
5: um pedacinho nela no... É. Vou ter que relembrar, mas tá. Bem missioneira ela, inclusive. Falando desse Fete Araju, inclusive bem propícia, né? Nesses 400
2: anos. Uhum. E o Joaquim Velho, então tá na estrada do festival faz tempo, né?
6: Pô, festivais... O meu primeiro foi o oitavo Caricho, em 96. E dali pra cá não parei mais. Os festivais, eles são... uma pedra preciosa dentro do Rio Grande do Sul que incentiva a composição, novos compositores e novos instrumentistas, né? Muito dos que estão surgindo hoje e dos que a gente está seguindo o rastro começaram em festivais.
2: Sim.
6: O próprio Canto Alegretense surgiu de um festival, né? Milonga Abaixo de Mau Tempo saiu de uma moenda da cidade de Santo Antônio da Patrulha.
2: Guri
6: da Califórnia. Então, quando tu fala em festivais nativistas, tu fala em novas músicas. Eu vi agora muitas pessoas pedindo Teixeirinha, mirins. Os mirins participaram de Califórnias, inclusive. Sim. O próprio Albino Manique já recebeu premiações como revelação.
2: Por Serranos exemplo. Também participaram.
6: Serranos também participaram de Califórnia. Inclusive, a Canto Alegretense foi defendido a primeira versão pelos Serranos e o Bagre em uma tertúlia em Santa Maria. Então, quando tu fala de festivais, tu fala de música nova. Tu fala de botar mais lenha na fogueira, né? Dizem que a tradição não é o culto das cinzas, e sim manter a chama acesa, né? Então, tem um respeito enorme por Teixeirinha, Gildo de Freitas principalmente, e os nossos precursores. Mas eu acredito que se mantém a chama viva, botando música nova né? Inclusive... instigando novos compositores, como a própria Cauane falou agora, música dela, né, uma autora com 16 anos. Então tu para e pensa um pouco que, por exemplo, isso pode ter incentivado a Cauane, por exemplo, vou puxar a brasa pro nosso assado, é a primeira mulher a gravar um álbum de Tchamamé fora da Argentina. Um álbum exclusivo de Tchamamé. Na Argentina, o chamamé não é um ritmo como é aqui no Rio Grande do Sul, é um gênero musical.
2: Sim.
6: Então é como o tango, é um gênero que abrange vários ritmos, né? Então, quando a Cauane fez, como compositora, gravar um álbum autoral de chamamé, uma mulher fora da Argentina, ela fez história. E isso se proporciona graças a um festival que incentivou ela a fazer isso. Se esse festival te apaga a chama logo de primeira de ser um compositor, tu não tá contribuindo com a cultura do Rio Grande do Sul. E a gaúcha, não vou nem dizer do Rio Grande do Sul no modo geral.
2: No Sul, né?
6: No Sul, no, e digo no mundo. Hoje em dia, com as plataformas digitais e com as ondas de rádio, a gente atinge todo o planeta. Então, é uma forma de cultura muito jovem, né? Os festivais têm apenas 50 anos, contando a partir da primeira Califórnia, e 52, e acaba sendo que se ficasse só no Teixeirinha e no Gildo, as pessoas tinham parado de consumir. É porque tá entrando muito álcool, muita lenha nessa fogueira que tá, a coisa se mantém acesa, né? Então, é honrar os precursores, é honrar as raízes, mas olhar para cima e para frente também, né? Então, os festivais dão essa continuidade.
2: E são letras inéditas e lindas, né? A música que ganhou o Carijo esse ano...
6: É,
2: Casa do Mate. Casa do Mate, é, coisa linda.
6: Do Sabani, né? É. Então, é outro compositor fantástico, né? Que sempre tá lançando coisas lindas. Então, é exatamente isso.
2: São letras que são diferenciadas, né?
6: Exatamente.
2: Sempre tem em vários estilos, vários temas. Eu até abri o programa hoje com a música do Volmir Coelho, A Porta. Ah. Aí eu falei... Os temas são infinitos.
6: Gravamos uma música dele essa semana.
2: Aí ele fez uma música de uma porta. Uhum. Da porta.
6: É.
2: Né? A porta da igreja escancarada à espera de quem vai rezar pro bem. Mas quando o sol se esconde no horizonte, fica minha gente a bater sem ter ninguém. É, e a letra é fantástica. Só festival te proporciona isso.
6: Exatamente. Né? E tem uma outra coisa, que tem pessoas que acabam não gostando muito de músicas de festivais, mas não param pra pensar que isso torna a gente um dos maiores produtores de música do planeta.
5: É verdade. É. A gente teve uma conversa, última prosa que a gente teve, né, lá no Rio Grande com o César Oliveira. Nós estávamos falando sobre isso. E ele levantou essa lebre de que nós somos produtores do maior acervo da América Latina, de música folclórica regional, né, da sua própria cultura. Então a gente está numa produção inigualável. Inclusive no futuro vai fazer falta musicólogos, estudiosos, para categorizar isso num acervo, para a gente não perder essa história enorme que a gente está construindo semanalmente.
6: Como o senhor mesmo apontou agora há pouco, o Terral aqui recebeu 600 e poucas...
2: 650 músicas.
6: São 650 músicas novas no mercado.
2: É.
6: A indústria sertaneja não produz isso.
5: É verdade.
2: Não produz.
6: Tu entende? Então...
2: Não, no nosso 650 e os outros.
6: Exatamente.
2: Carijo,
6: não, eu tô apontando um.
2: É.
6: Tu entendeu? A inteligência artificial produz isso.
2: É.
6: Mas pessoas que estão preocupadas em falar do seu estado, da sua terra, ou de qualquer tema, até mesmo como uma porta... isso é produção humana, isso é inteligência humana, não é inteligência artificial.
2: Depois nós vamos falar sobre inteligência artificial. Vamos cantar uma, botar uma música na conversa aí?
6: Vamos cantar uma que a Cauane premiou como música mais popular na Califórnia de 2025, ao lado de Supass.
5: 24. Já passo?
6: Era dezembro de 24. Eu não me lembro.
5: 24, tá perdido o homem no calendário. É. Já se mudou tanto esses dois ciganos que olha... Nós estávamos em Entre Juiz ainda, lá nas missões, velho, 24.
2: Entre Juiz, né?
5: Uhum.
2: Joguei bola em Entre Juiz.
5: Máscara.
2: Tempo de piau, era bom de bola.
5: O portal das missões.
2: Ali tinha um campo bem do lado da ponte.
5: Tem ainda.
2: Tem aquele campo, né?
5: Tá lá.
2: Acho que era o Cepete Araju, o nome do time, ele não jogava. Jogava no time de Juiz. Uhum. E nós ficávamos com medo que a bola ia cair no rio, tinha que sair a nada pra pegar a bola.
5: Nunca aconteceu?
2: Não, é muito longe, né?
5: Ah, mano.
2: Mas era um tempo bom, porque a gente jogava a bola lá. E nós levávamos o time lá de Entre Juiz para jogar em Juiz. Aí fazia uma tarde dançante, boia, e um domingo lá. E depois eles levavam a gente para jogar lá, né?
5: Que maravilha.
2: Mas isso é outra história. Vamos cantar então.
5: Vamos cantar. Nós vamos cantar Maria Parteira, a música mais popular eleita pelo público da Califórnia de 2024. Letra de Supass, melodia minha, com produção do Joaquim Velho. E ela honra a história. Minha mãe nasceu de uma parteira. E a gente queria muito honrar essas mulheres, né? Que botaram tanta vida no mundo. Então, com vocês, Maria Parteira.
2: Meu amigo Glênio, vai pra ti aí, Bochecha. Vai pra ti, ó. O homem dos festivais aqui também.

0: aí, nosso momento dos festivais, hoje é o vivaço aqui na Rádio Menina. Até filmei você, depois tem que pegar o Wi-Fi que eu esqueci aí, Cauane, pra vocês também dar uma filmada. Mas que música linda, né?
1: Obrigada. Feito com muito coração.
0: É, essa aí é de que ano mesmo? De...
1: 2024, lá. Califórnia de 2024.
0: É. A Califórnia, nós estávamos comentando ontem até lá no show, que agora o Joaquim vai me ajudar aqui. Tropa de Osso é das primeiras, e quem foi Luiz Carlos Borges que cantou na primeira?
2: Exatamente.
0: Foi ele,
2: Luiz,
0: né?
2: Carlos Borges, se eu não me engano, a letra é do Luiz Coronel. Eu não me lembro, pode ser que eu tô cometendo um erro no autor, mas é uma música assim que fala muito da infância, né?
0: Sim.
2: É, a Tropa de Osso realmente, assim, eu brinco que é o treinamento do menino pra ser o dono da estância, né?
0: Hoje ninguém mais brinca, né? celulares.
2: Ainda tem. No interior do Rio Grande do Sul, tu ainda vê menino sonhando em cuidar a tropa e tal, porque sabe de onde é que vem.
0: Nós fazíamos
2: a raiz, né?
0: Lá, eu lembro que nós fazíamos, até o Vilso Panha tem uma música, o trem de lata, nós fazíamos o trenzinho com lata e sardinha.
2: Sim.
0: Os brinquedos eram nós que fazíamos, os tratorzinhos. É, eu acho que é a você lembrar, lá no lugar tinha aquele tratorzinho de carretel, a gente dava uma cordinha com uma borracha.
1: Nós fazíamos carrinho de rolimã também, pra descer na lomba.
2: Carro de lomba.
0: Deve ter algum rincão mais longínquo, deve ter ainda esse tipo de brincadeira, né? Olha o Alexandre Marcelo aqui, olha aqui, ó. Que coisa linda, né? Isso tudo, né, Alexandre? Deixa eu pegar aqui agora o teu número aqui, pra mim falar pros ouvintes, porque eles vão estar cantando, né, na noite de inverno, né, e Caldos no Galpão. Mas que tal, Bali?
2: Fica aberto o convite a todos aí.
0: Pois é, né, para curtir uma noite especial, então com a Cauane e com o Joaquim Velho, nesse dia 4 de julho, então tá todo mundo convidado.
2: Próximo sábado.
1: Próximo sábado, tá pertinho, e olha, são poucos ingressos, então recomendo o pessoal aí chamar o Alexandre, se organizar lá no Estância, que vai estar bem bonito.
0: Passem, se quiserem participar, já liga aqui para nós aqui, que nós passamos contato, e vai ser lá naquele lugar fantástico, bonito, que é a Querência Laçando a Tradição lá em Camboriú.
2: Conhecemos ainda, mas...
0: Mas tu vai ficar impressionado.
2: Já ouvimos falar muito bem.
0: O Paulo tá, inclusive, eu acho que tá nos ouvindo, né, Paulo? Eu vi um recado teu que não pude abrir ainda o teu áudio aqui, e o teu recado, mas o Paulão é um dos grandes tradicionalistas que nós temos aqui, né, começou aí com seus cursos de dança, né, e hoje já tá com a campeira, tá um CTG praticamente, né, Paulo? Então é um grande incentivador, e sempre além do trabalho que ele faz pro seu grupo, ele disponibiliza, por exemplo, o Alexandre agora, o Cochile Guarani, para levar os eventos, né? Nós fizemos até agora, mês passado, fizemos o nosso prendado Farroupilha, que foi a escolha ali do peão e das prendas, desde o mirim até o veterano, lá no Paulo. É um lugar muito bonito, vocês vão gostar bastante.
2: Aguardamos o seu Paulo lá, então.
0: Paulo mora lá, né? Ele mora mais lá do que por aqui, né, Paulo? Um abraço pra ti, depois eu vou ler o teu recado bem direitinho aí, tá bom? Agora são 10h51, e lembrando que quem traz sempre esses momentos festivais aqui é erva mate mazute, a erva que você tem que ter sempre no seu costado. Um abraço, meu amigo Batista, Colorado Velho, que representa essa erva mate. O time dele é meio ruim, mas a erva é buena, viu? Mazute tá em qualquer lugar. E se não tiver, tu fala com o bulicheiro lá, não tem mazute, por quê? Daí

0: infiltrando aí nos nossos festivais, andaram descobrindo alguma coisa, mas que coisa difícil isso, né? E tem saído umas coisas até que é bonita, né?
1: É, mas nunca tem essência, né? Não, não tem a energia, né? É, hoje a inteligência artificial, ela tem pessoas usando ela para fazer o trabalho que deveria ser delas, né? Ela é para nos ajudar e não para fazer por nós, né? Então, alguém que usa para compor uma inteligência artificial chega a ser uma pessoa covarde, na minha opinião, né? Porque nós temos músicos brilhantes subindo todos os finais de semana nos palcos, tanto dos rodeios, dos CTGs, dos festivais nativistas, dos eventos grandes e grandes compositores aí, né? Então não há necessidade de utilizar isso, né? Mas tem pessoas de má fé que acabam se utilizando, infelizmente, da inteligência artificial para compor. E ela é uma ferramenta para nos auxiliar no dia a dia, né? Se tu tem uma dúvida de como proceder em alguma coisa, tu pode consultar ela, né? Ela é um auxílio, né? Mas não, ela não faz por nós, né?
0: Mas não depender, né?
1: Exatamente.
2: Mas ao mesmo tempo que tu vai buscar esse auxílio dela e tu coloca os teus dados, por exemplo, compus uma letra, vou colocar lá para ela gerar uma música, tu perde o direito autoral, mesmo que tu pague a plataforma. Ela se torna propriedade em direito autoral com uma IA, né? Muito delicada essa parte, assim. E nos festivais, eu fui jurada da última moenda, eu acho, foram 1.200 músicas aproximadamente. Uau. É música pra caramba. E aproximadamente, acho que a gente pode chutar uns 30% pra mais de que foi retirado por ser inteligência artificial.
0: Aí como é que descobre?
2: Então fica um alerta pros compositores. Hoje em dia tem como descobrir por software. A própria inteligência artificial, a gente usa, aí sim se usa a nosso favor, né? Pra descobrir essas. Então, a gente consegue colocar pra descobrir através desses sistemas computadorizados. E o ouvido de quem é músico e produtor consegue perceber.
0: Sabe que tem umas quebradinhas de rima.
1: E o sotaque, né? É. E a própria falta de conteúdo.
2: Uhum.
1: Né? A inteligência artificial, ela não te dá um desfecho emocional na letra.
2: Ela é nitidamente uma cópia.
1: E robótico, é assim, né?
2: Cópia robótica, exatamente.
0: Teve uma música que pediram um monte aqui pra mim tocar, eu não toco, eu já sei, porque não tem autor, não tem nada. E todo dia a gente tá recebendo. Eu botei o nome da música de 4:58, porque ela tinha 4 minutos e 58 segundos. Aí toca essa aí, mas bonita, sabe? Um violão, tipo uma viola no começo, depois uma gaita, né?
1: Sim.
0: Como é que eu vou rodar isso?
1: Não
0: rodo, não coloco, porque aí eu tô desprestigiando o arranjador. Tu é produtor,
1: sim,
0: tu é gaiteiro, tu é músico, tu também, Cauane. Então, onde é que fica a função? E o pior é que tem músicos bons, bons instrumentistas, que estão entrando nisso.
1: Eu confesso que é uma covardia. É o que eu vivo falando, assim.
0: Estão tirando o serviço deles.
1: Exatamente. Não, na verdade, eles estão terceirizando e sabotando a própria profissão, né? Eu brinquei esses dias com um colega que me perguntou qual era a minha opinião a respeito disso, que eu falei, é a mesma coisa que tu pedir pra inteligência artificial criar um vídeo teu malhando na academia. Não vai te dar os quadradinhos na barriga nem os braços grossos.
2: É verdade.
0: Então, é bom isso aí, né?
1: Tu tem que fazer o teu trabalho no final das contas, né? Ser humano, ele não tá fazendo o mínimo por si mesmo, né? Então, infelizmente, por exemplo, a Cauane é mestra em música. Ela estudou anos da vida dela, ela já foi professora universitária. Então, nós já moramos no Chile com ela dando aula. Por que as pessoas vão fazer aula? Para elas aprenderem. Né? Então, se tu quer te aprimorar, tu tem que fazer por ti. É tu pegar a gaita com as tuas próprias mãos e fazer a música acontecer. Qualquer um pode tocar acordeão. Essa coisa de dom não existe.
2: É
1: o teu aprimoramento naquilo. Ninguém joga futebol bem quando começa a pegar uma bola. Uma criança cai quando vai chutar uma bola. O senhor entende de futebol, que eu já vi. Então, o que que acontece? Os jogadores treinam horas e horas para correr aqueles 90 minutos e a gente fica reclamando às vezes, né? Então, tipo, é um esforço físico muito grande. Tu não vai ver um jogador de futebol obeso.
2: E o músico, de certa forma, é um atleta.
1: Exatamente.
2: Que a gente treina horas por dia. O Joaquim do acordeão é horas por dia.
0: Aí vem um computador e... Eu já fui criticado, inclusive por músicos, alguns parceiros meus, e estão querendo entrar nisso aí, digo, mas pelo amor de Deus...
2: Não vale a pena.
0: Eu lembro,
2: né?
0: quando eu tocava na noite aqui, e entrou os tal de disquete.
1: Sim.
0: Né? Eu tive um
1: MIDI.
0: MIDI. Eu tinha um tecladista, um pianista, até de canela. Então, na hora, a gente não cantava música gaúcha, muito difícil, nós não temos ainda aqui.

0: numa casa gaúcha e morria de fome, isso aí foi muitos anos atrás. Então tinha cantado de tudo. E o meu repertório, quando tinha gaúcha, o tio Adélio pegava a gaita, ele foi um inspirador do Albino Maneco, para ter uma ideia. Ele era pianista, piano, né? Então aprendi muito com ele. Depois nós compramos um teclado da Roland, né? E ensaiadinho, toda semana, porque toquei 12 anos todo dia. Então, haja repertório, né? Se bem que a noite é o seguinte, tinha que tirar na época ali, ó, uns temas de novela ali, e umas da FM, e o resto é as antigas mesmo, né? Mas então o ritmo que a gente usava, alguma coisa, tinha um baterista que gravava pra nós em Itajaí, porque os teclados não tem um chamamé como tinha que ser, um bugio, né? Então a gente gravava mais ritmos, o resto era ensaiado, porque não tinha coisa mais linda, mais gostosa pra quem toca, de chegar no final de semana, onde a casa tava mais cheia, de tocar uma música do Tirolo. Ensaiava os acordezinhos ali. Não tem ideia.
1: Quando esse teu colega
0: errava, que bom errar.
2: Exatamente.
1: Quando esse teu colega músico vier falar que a inteligência artificial é melhor do que um músico, né? Pergunta pra ele quantas pessoas lotam um evento com som mecânico.
2: A gente vai pra ver o artista.
1: Todo mundo vai pra ver alguém tocando.
0: Se fosse ontem a maior desganchada, som mecânico, não ia ninguém.
1: Não. 20 horas de música tocando num computador. Ninguém lota um evento assim. As pessoas querem ainda ver outros seres humanos tocando. Então a inteligência artificial nunca vai nos superar. E ela nunca vai ter ela é uma cópia do que já existe. Ela é uma. Né?
0: Diz aquele ditado: não tem graça que nem dançar com a irmã.
1: Exatamente. Bem por aí.
0: Vamos cantar mais uma e vamos chamar o comercial aí. Tá proseado, tá boa a prosa aí, né? Ó. Olha aqui, pediram aqui um pedacinho, pelo menos, da Tropa de Osso. Não sei se sai, né? Luciano Guarizzi, esse é campeão. Esse é gaiteiro, viu, Joaquim Velho? Esse é gaita ponto também, grande músico. Mora aqui em Itapema. Também tem um estúdio, que nem tu aí.
1: É,
0: né?
1: Mesmo. É. Que maravilha. Um abraço, colega músico, então.
0: Tem que apresentar vocês dois aí, tá, Luciano? Pra esse casal que tá aqui comigo, né? E o Paulo William, tá aqui o Paulo. Tá na escuta o Paulo, né? E um recado aí é pra Cauane, pra ela tocar a música. Ah, tá, já vai sair um aqui, já mais um aqui, tá, Paulo? O Paulo lá do Laçando a Tradição, né? O que sai desta feita, então, mais uma de festival?
3: De festival? É. Eu tenho uma que tem um carinho bem grande, que foi minha primeira premiada. E aí, foi no Manancial Missioneiro, né? Bem bom ganhar nas missões. Lá em Bossoroca, esse ano vai ter nova edição, estamos bem felizes, inclusive. E naquela edição, eu consegui juntar aí uma mulherada maravilhosa lá das missões, né? Tem umas acordeonistas lá nas missões, que eu vou dizer pro pessoal, especial, assim, ó. E montei um time com as amigas, com umas alunas de música, e fomos defender uma música chamada De Rosas, Marias e Anitas. E foi muito especial, porque eu lembro que meu pai falou pra mim assim: não, mas a tua letra é meio fraca. E eu ganhei melhor letrista aquele dia. Olha, melhor letrista, nós levamos. A nossa acordeonista, Letusa Moraes, levou o prêmio de melhor instrumentista. Nós levamos o primeiro lugar e a música mais popular. Então, se lavamos aquele dia, lavamos a alma, né? E eu brinquei assim, eu tinha muito aquela. Tinha uma ideia assim: o dia que eu conseguir compor uma música e ganhar um festival, eu paro, né? Não, daí eu lavei a minha alma, tá tudo bem, paro. Capaz, daí que viciou, né?
0: Eu quero que tu disse pro teu pai daí.
3: Mas nem disse nada, acho que nem precisou, né? Nem precisou.
1: Aguenta esse mate, né? Tu sabe que essa também a Cauane sempre esquece de comentar, mas essa música foi coreografada por vários.
3: Ainda tem um grupo de dança, o maior CTG do mundo tá em Luiz Eduardo Magalhães, na Bahia. E tem um grupo de dança lá que coreografou e ainda dança nas competições nacionais. Tem Lajeado também, as Farrapas e Tropilianas. Isso, tem. Deus, e a gente. Lembra que a gente foi fazer um show com. O Joaquim foi acordeonista do Jairo Lambari Fernandes por 14 anos. E eu fui de contrabaixista, porque eu sou louca demitida, né? Fui de contrabaixista em alguns shows com eles. E a gente chegou em. Manaviana? Ah, não, então eu tô me repetindo. Então... E o pessoal lá me reconheceu e falou: não, a gente dança tua música aqui, mostraram um vídeo. Então eu tive essa felicidade essa música me trouxe muitas alegrias e ainda é a mais tocada no meu Spotify, então eu vou compartilhar com o pessoal daqui pra conhecer.
0: Desse jeito, Paulo William, vai pra ti aí, ó. Pra Flávia, pra todo o pessoal do Laçando a Tradição, pra Betiana, inclusive.

0: Aí, que coisa linda, que coisa. E os recados chegando aqui, Cauane. E Joaquim, olha aqui o... Tem mais, deixa eu ver aqui a Kelly, lá do La Santo, né? Mandando um abraço para todo o pessoal. E tem a Julie. A Julie trabalha aqui conosco no nosso marketing. Cadê a Julie aqui? Deixa eu achar a Julie aqui, ó. Olha aqui, ó. A minha mãe foi professora da Cauane, a professora da Guimara Isolan.
1: Meu prof. Dá. Sim.
0: Tá te ouvindo?
1: Ah, gente, que coisa mais. Esse mundo é bem pequeno, né?
0: É bem pequeno, entendeu?
1: Mas que coisa boa, um abraço enorme, que saudade, que tempo bom, hein? Pois lá no Onofre Pires.
0: Faz tempo, né?
1: Bah. Não, não faz tanto assim, não vou pegar a idade também,
0: que
1: né?
0: Fala a idade, aí fica chato. Eu, mim, que tô mais velho aí. Também tem mais aqui o... um abraço pra Sueli, né? Que tá lá em Sorocaba com a família. É, a paulista mais gaúcha que eu conheço. É a esposa do Alexandre, Sueli, né? E vai estar o dia 4, não te esqueça, dia 4 ali no Laçando a Tradição. Certo? Tem mais aqui, deixa eu ver, tem mais uns recados aqui do João Maier. Bom dia, João. Ele pediu a do Rui Biriva aí, a canção do amigo, e mandando um chasque na comunidade, para o pessoal da comunidade Cristo Rei. Estamos entre amigos servindo os irmãos aqui. Um abraço, João Maier. Eu já toquei uma pra ti hoje, deixa eu ver aqui que tu tinha pedido domingo passado. Tu sabe que eu devo e não nego e pago quando posso, aquele velho ditado. Qual é que ele tinha pedido aqui, o João Maia? Ah, tu tinha pedido Pampa na Garupa? Já foi essa, mas depois eu vou botar essa na fila aqui também. Tá, mano, velho? Um abraço. O Diego Soares já trocou aqui pedido do Gaúcho da Fronteira. Eu acho que tô em dia. Vamos com o teu comercial, Cê? Vamos lá, então.
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0: Vamos que vamos com o nosso Rancho de Taura. O Diego Assunção aqui, ele pediu a música Cavalo, do Flávio Hansen. Conhece? Ah, é? Olha aí, o Assunção.
1: Flávio vai cantar uma música minha agora no festival desse da Virada das Águas.
0: Deixa eu ver, ó. Será que saiu um pedacinho dessa cavalo, te lembra?
1: Não, essa eu não conheço.
0: Não conheço.
1: Né? É muita música.
0: É. Então vamos ficar te devendo isso aí, Dieguito. Vamos ficar te devendo isso aí. Tem mais aqui, deixa-me ver. O Elias, meu amigo Elias. Bom dia, turma da rádio, fãs da Rádio Menina. Bom domingo. É pra todos com aquela querosena. Hoje tem que tomar uma querosanazinha pra esquentar mesmo, né? Pra esquentar. Vou dar mais um recadinho dos nossos patrocinadores, senão esse Rancho de Taura cai, caímos com tudo aqui. 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Vamos trazer agora, vamos dar uma descansada aqui nesse casal, né? No Joaquim Velho e na Cauane, para trazer a invernada da nossa poesia crioula. Vamos que vamos.
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0: E é o meu amigo Valdo, da PB Madeiras, que traz a poesia crioula. Já que os dias estão meio frios, o inverno chegou, eu vou destacar uma poesia do grande Odilon Ramos. Odilon escreveu Inverno. É essa que eu mando para vocês nesse momento nobre aqui do nosso programa Invernada da Poesia Crioula. Vamos que vamos.

O inverno no sul é assim, faz a gente bater queixo. A terra gira em seu eixo e a geada chega, enfim. Branqueia grama e capim, judia dos animais, e até nós, os racionais, nos encolhemos na espera de que chegue a primavera e a gente não sofra mais. Assim é a vida da gente, dividida em estações. Vem o tempo de aflições, depois outro diferente. O frio que às vezes se sente na alma e no sentimento é uma estação, um momento, longe do amor e da paz. É a falta que Deus nos faz pelo nosso afastamento. Imagine um peão caseiro, guapeando o inverno, solito, entre a fumaça do pito e o vermelho do braseiro, no seu mate sem parceiro e em noites de solidão, consolando o coração que chora por uma dona, entre a cuia e a cambona, num bordonear de violão. E o minuano lá fora, somado aos ruídos da noite, castigando em seu açoite os galhos do pé de amora. Toda a natureza chora, velando a noite gelada. Berra a vaca na invernada e o bezerro novo treme. No chiqueiro a porca geme e a coruja dá risada. É o frio do sul onde eu vivo, da fronteira ao litoral. Serra e pampa é quase igual, por isso meu povo é altivo. Eu, mateando, pensativo, costuro um verso campeiro, de olhos fixos no braseiro, sofro o frio e não reclamo, cuidando o pago que eu amo, com o zelo de um peão caseiro.

Vamos que vamos com o Rancho de Taura, tá aí invernada da poesia aqui do Ola. 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Daqui a pouco nós vamos ter o Momento dos Gaiteiros com música ao vivo aqui hoje. 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Então tá aí o Food Park Periquito, daqui a pouco vai trazer a música só tocada aqui. E hoje com o Joaquim Velho, ao vivaço aqui no nosso programa Rancho de Taura. Já que eu falei do Momento dos Gaiteiros, vamos fazer uma de gaita de botão, como se diz, né? Larga a vinheta aí, meu amigo Edson.

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1: Aí, Joaquim Velho, sempre foste da gaita botoneira ou toca a piana também?
2: Eu tentei começar na gaita pianada.
1: É.
2: Só que eu tinha 8 anos de idade e toda a gaita pianada é muito grande. Ela é muito pesada. E eu já comecei a criar problema de coluna logo cedo e daí logo fui para 8 baixo, que é uma gaita muito mais leve, muito mais, mais tranquila, assim. E toquei até meus 20 anos só a gaita de botão. E aí depois quando eu descobri o acordeão cromático, que ele era muito mais similar à minha escola original de gaita, que sempre foi a música argentina, e que é o Rio Grande do Sul se baseia bastante músicas argentinas e uruguaias, né? Na verdade é a pampa, né?
1: Tudo veio de lá.
2: Pelo país, exatamente. Eles trouxeram muita coisa, a gente exportou muita coisa para eles. Então, quando eu descobri o acordeão cromático, que tem uma similaridade muito grande com a música argentina, eu me encontrei de vez no meu instrumento, né? E aí eu saí da gaita de botão e acabei indo para esse acordeão, que é um acordeão cromático.
1: Sim. E outros instrumentos tu toca também?
2: Todos.
1: Todos?
2: O que tu me der na mão, sai tocando. Só não consigo tocar direito pandeiro. Pandeiro nunca fui bem, mas o resto...
1: Mas nem precisa, né?
2: É, como produtor musical, a gente tende a acabar... gravando é tudo um pouco, então nos álbuns da Cal eu acabei gravando contrabaixo, ela grava
1: é formado violões, também.
2: Eu gravo também, sim, eu tenho formação em música, então pra nós assim é tem que saber de tudo um pouco pra gente se virar, como a gente se muda muito, né, eu e a Kaone já moramos no Chile, moramos entre Juiz, viemos morar aqui, a gente tá sempre no sistema móvel e eu não posso ficar dependendo de alguém pra tocar pra mim o tempo inteiro, né, então eu acabo gravando.
1: Se conheceram nos festivais, né?
2: Sim,
1: nas andanças, no Canto Missioneiro, né? No Canto Missioneiro, né? Joinho pra cá, joinho pra lá e deu liga.
2: E por aí vai.
1: Vamos tocar uma marca então. Momentos Gaiteiros.
2: Vamos tocar Quilômetro 11, que é uma marca bem conhecida.
1: Vamos lá então. E essa vocês vão ver então, já no dia 4 de julho, Leandro Lassandro, né? Tem que ligar o microfone aqui antes. Acho que o microfone tá aí.

0: Aí, nosso momento dos gaiteiros, Joaquim Velho ao vivaço aqui no nosso rancho de Taura hoje, e amadrinhado pela Cauane Klein. Esse é um clássico do Tchamamê, né? Quilômetro 11, quilômetro 11.
1: É. Vamos... Basicamente do Teixeirinha deles, né?
0: É.
1: É um dos precursores do gênero Tchamamê lá no, na cidade de Corrientes. E se popularizou aqui no Rio Grande do Sul com uma força tão grande quanto foi dentro da Argentina.
0: É, o quilômetro 11 e Mercedita são...
1: É indispensável no cancioneiro gaúcho.
0: É verdade,
1: Por isso que eu digo que eu costumo dizer que é uma pátria só, né? A Pampa é uma pátria só, né? Então, independente da fronteira, tu gosta ou não gosta dos argentinos, eles estão nos nossos bairros e nós estamos nos deles, né?
0: Sempre. Aí, vamos em frente com o nosso rancho de Taura. Vamos ver se tem recado dos nossos amigos ouvintes aqui. É, vamos trazendo aqui o meu amigo Gelson. Eu quero mandar um abraço para ti, o Gelson de Itapema. Inclusive, nós vamos projetar com o Gelson, viu, Cauane? O Gelson tem ali a Suprema Taça, é uma adega de vinhos, e ele traz muita música todas as semanas, vários estilos, e sempre tem um espaço pro gauchismo.
1: Mas eu duvido ele me ligar.
0: Não? Ele vai te ligar.
2: Vamos lá,
0: e ele tá de aniversário, ele teve de aniversário na sexta-feira. E hoje tá fazendo um encontro ali. Eu quero te mandar um abraço, Galo Velho, do tamanho do garrão do nosso Brasil, né? Tu é uma pessoa muito, muito amiga de longa data, e eu peço ao patrão lá de Riba que te alumie sempre nessa empreitada da vida, tá? E tudo que não seja de Deus fique bem longe de ti, tá bom, Galo Velho? E o parabéns pra ti é gaúcho, Gelson, é desse jeito aí, em nome de todos os teus amigos, em nome de toda a tua família. E daqui a pouco nós vamos aportar por aí. Acho que eu vou até nado aí pra saborear aquela feijoada que tu tá fazendo aí, galera. Vamos lá. Vivo!

0: É, meu amigo Gelson. Um abração. Então agora eu já tô empresariando aqui esse casal, viu, Gelson? E nós vamos prosear contigo aí, com certeza, né? Empresariando no bom sentido, né? A gente gosta de ver talentos, né? Da nossa música gaúcha, logicamente o Gelson é um dos grandes apoiadores. Né? O gauchada vem aqui, volta
1: isso
0: e meia.
1: É fundamental.
0: É, né? Tinha garoto, tá sempre por lá, o Marquinho mora ali, o Magrão, o Carlos Magrão também mora por aqui, né? Morou em Itapema, agora mora em Itajaí, né? E são todos parceiros nossos, né, Gelson?
1: O gaúcho chega em Santa Catarina e não volta mais.
0: Né? Não volta, né? Um abraço, meu amigo Romeira. Romeirinha, um abraço pra ti, pra toda a família aí também. Romeirinha, que é irmão do saudoso Vilmar Romeiro, conheceu?
1: Vilmar Romeiro, gravei o programa dele em Caxias, há muitos anos atrás. Foi uma grande perda pra nós.
0: Uma grande perda. Ele foi um esteio da nossa cultura, né? Foi um esteio. Eu recebi um vídeo aqui que eu não consigo abrir, tá? Enquanto eu faço o programa, eu não consigo abrir os vídeos aqui, que isso aí não tem como, tá? Olha aqui o Diego Assunção disse, que bom saber dessa ligação deles com o Flávio Hansen. Aí, são parceiros.
1: Flávio é um baita amigo.
0: É, são parceiros, né? Aí, a Flávia tá ouvindo a gente também. Ah, foi ela que pediu a música aí da Cauane, né? Vamos trazer mais um assim. Vamos trazer agora o nosso momento nativismo, então. Eu tô em dia com meus recados aqui. Tem mais um áudio aí, não? Hein? Vamos ouvir o áudio, então. Prioridade
2: por
0: ouvir.
2: Bom dia, seu Osmar Fernandes. Que dia maravilhoso. Lindo domingo, né? Então, matou a saudade escutar a voz do Porto Carreiro. Queria lhe agradecer por tudo. E as músicas estão lindas. Vou de carona com todas. E um domingo abençoado para vocês aí, tá? Beijo.
0: Obrigado, Maria Luísa. Um abraço para ti também. E mais aqui o Sarapico. Sarapico, velho. Onde é que tu tá, Sarapico? Tá no rancho aí? Eu não consigo ouvir áudio, homem do céu. Digite, por favor, tá? É ruim de ouvir áudio durante o programa. Olha aqui que o Gels falou, traga esses loucos aqui. Vai ter uma turma boa aqui hoje. Mas não vai dar hoje, né?
1: Estamos na corrida, a gente não para nunca, né? Eu tenho muito compromisso com o estúdio.
3: Artista trabalha no final de semana, né?
0: Pois
3: então,
0: é.
3: Quando a gente mais está ocupado.
0: Vamos ver se viu, Gels? Vamos acertar isso aí. Tá bom, Galo Velho? Vamos acertar sim, com certeza. Vamos trazer então agora uma de nativismo. Tem mais um áudio? Então vamos lá.
4: Muito bom dia para todos os ouvintes aí, para o pessoal da seu Osmar Fernandes. Queria pedir uma música contraponto e já deixar um abraço lá para toda a minha família que escuta também lá em Erval do Sul, no Rio Grande do Sul, fronteira com o Uruguai. E a todos os amigos e clientes também da Barbearia Campeira. Mas é barbaridade.
5: Bom dia, Osmar Fernandes. Aqui é Tiago do Gás do Rio Vermelho. Estamos aí mateando uma erva boa da Palmeira das Missões. Toca para nós aí contraponto do Cristiano Quevedo. Um abraço.
0: Olha aí, dois pedidos, um atrás do outro, do Cristiano Quevedo. Meu mano velho, Cristiano, contraponto. Depois eu mando pra ti aí, tá bom? O primeiro, como é o nome do vivente ali? Agora foi o Thiago lá do Rio Vermelho, lá da Grande Floripa, né? Hã? Patrick, velho. Depois eu mando pra ti aí, então, tá, Conde? Tá anotadinho, meu. Tô em dia aqui também, então vamos trazendo. É o Nereu, mandou mais um recado. Destampou uma polarzinha lá, ó. Diz ele pra rebater de ontem.
1: Onde é que ele conseguiu essa polar aí?
0: Ele traz?
1: Ah, é. Só importada, beleza?
0: Não, vou conseguir pra ti.
1: Sabe que eu andei procurando shark aqui.
0: É,
1: shark. Tá difícil deixar, né?
0: Shark é difícil.
1: Já falei pro amigo meu me trazer um shark de ovelha lá de Santana do Livramento. Ele vai me trazer agora semana que vem.
0: Olha só. É. Né? Tem, mas não tem aquela qualidade, né?
1: É diferente a carne.
0: E o Nereu consegue. O Nereu é caminhoneiro. Ah, então, de vez em quando, ele traz umas polar pra nós.
1: Transportando por aí.
0: E ele tá sempre aí a foto pra trás aí. Já tá, já destampou. Só pra atiçar, eu também precisava matar de ontem, mas vou esperar pra ir lá nos gels. Vamos então com o momento do nativismo. Temos uma vinhetagem aí.
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0: Pois bem, hoje é tudo ao vivo aqui, então. Já foi o festival, já foi o Momentos Gaiteiro. E agora eu vou deixar para vocês e para escolherem uma música, independente do festival ou não, alguma música desse nosso gênero nativista que vocês gostam, né?
3: Eu vou então com a minha música preferida da vida. E acho que a primeira que eu aprendi assim com mais profissionalismo já na adolescência, e até hoje ela abre meus shows. E acho que a gente precisa honrar a terra da gente, né? A árvore precisa ter raiz para ela poder crescer e florescer. Então eu gosto muito de honrar minha terra. E vi também que eu percebi que os ouvintes gostam também desses clássicos da nossa raiz. Vamos honrar, né, os nossos precursores. Quero honrar então a minha terra com Potro Sem Dono.
0: Opa, vou mandar, sabe para quem? Pra tua professora, pra Dagmara, pra Júlia.
3: Em homenagem à prof, isso aí.
0: Tá certo? Desse jeito então.

0: Aí, momento do nativismo com um dos clássicos, né? Do nosso nativismo gaúcho, com Cauane Klein e o Joaquim Velho. Idade tu tem, Júnior? Entre nome não podemos falar idade, mulher, que não combina.
1: 38 bem. Aninhos de é. Pura experiência.
0: Velho é sobrenome, então. Né?
1: É, isso aí, muita plástica. É, é sobrenome. Deu? Minha mãe se chamava Marlene Gomes Velho. É. E aí eu puxei o velho dela.
0: É. Então tu não deu umas repuxadas ainda?
1: Não, né? Ainda não precisei.
2: Mas não precisa, ela não pegou uma estrada de chão, olha não. Essa pele.
0: É. Aí, então, que coisa boa essa presença de vocês aqui hoje. E mais um, você vem aqui, Jane. É Jane e Jani, de uma Mercedita. Olha aí, né? É, pra família Borer, do Sabor Tropical, com terrenos de Juiz.
2: Mas olha aí.
0: Olha só, viu? E a Caone é de Santo Ângelo, viu?
2: Ladinho.
0: Do ladinho de Juiz. Então, sai um pedacinho do Mercedita depois, podemos até encerrar com ela daí, tá? Osmar Pavanelli, esse é áudio. E o Vilmar Oldoni, o Vilmar é de Balneário Camboriú. Vamos ouvir o áudio, então, do meu xará aí, do meu tocaio?
3: Osmar, bom dia. Aqui é o Osmar de Barra Velha. É ver se você tocaria aí Luz do Meu Rancho. Se tocar, tudo bem, graças a Deus. Eu te considero grande, Osmar. Maior que eu.
0: Cortou? Valeu, meu xará. De Barra Velha, aqui do nosso litoral norte. Baita domingo pra ti, pra toda tua família aí. Tá bueno? Quem mais aqui? Deixa me ver. Mais um? Mais dois? Então vamos lá. Ouvinte tem voz e vez.
4: Bom dia, tio Osmar. Bom dia, turma da rádio. Saudade de vocês, turma, de falar assim através do WhatsApp, né? Mandar minhas mensagens, minhas lembranças pra vocês. Deus abençoe a todos aí. Vamos orar muito, né, gente? Quem tem fé em Deus, vamos orar muito lá para esse povo lá, coitado, que está passando pelo terremoto. Vamos enviar boas vibrações para todos eles, que eles precisam da nossa fé, né, do nosso amor. E, assim, também, uma bênção grande para todos vocês aí. É, qualquer música que o senhor colocar, eu gostaria que o senhor colocasse para minha amada, mas se não der, pode ser qualquer música aí, tá, tio Osmar? Tudo de bom pro senhor, pra sua família, seja coberto com o manto sagrado de Deus, assim como essa turma lá que tá precisando, né? Um bom domingo pro senhor, um abração.
0: Amém, obrigado, Rose, um abraço pra ti, e realmente tem... começou na Venezuela e já deu mais uns terremotos, né? Diz que o nosso Brasil é uma terra abençoada, né? Ah, temos que agradecer.
1: Temos salvo disso.
0: É, temos salvo disso, graças a Deus, né, Rose? Um abraço pra ti, pro Jordani, mais um.
5: Bueno, Chiru, tô tranquilo. Manda aí um chasque aí pra gauchada do Rio do Meio e etc. Tava meio atrasadito. Tem uma covanca aqui pra esses lados aqui, que eu acho que era um sumidouro das antigas, que dá uma falhada. Tipo, algum paisano no último rodeio procurando Wi-Fi. E aí, mas tô no rádio, alguém escutando aquela. Tinha minha mesita aí. A gaita sempre vai ter aquele preço. E principalmente lá pro Machado, que tá lá bem desazado, depois que chegou de viagem, deu nem notícia, não deu mais. E vizinho lá do Belizome, dois, no caso.
0: Esse é o Sarapico, é o Lobisome do Rio do Meio, mandando um abraço pro outro Lobisome, né? Pro Lobisome 2. Mas tu tá meio maleste, hein, Sarapico? O Edson, vamos largar um bardão d'água nele aí. Mas daqueles, quero ver. Tá acorda, meu velho. Agora você acordou. Tá maleixo, viu? Tá maleixo, Sarapico, velho. Um abraço, Bruno, velho. Um abraço. Bueno, pessoal, como é que diz o meu amigo Luiz Carlos Tigrão, que apresenta o jornalismo aqui, o tempo urge. E eu quero agradecer de coração a vocês. Vamos reforçar o convite, então, do show agora, dia 4, lá no Laçando a Tradição. Quem quiser mais informações, pode mandar pro nosso zap aqui, que eu repasso, né? Vai ser a primeira apresentação oficial aqui?
1: Sim, a nossa
2: que a gente
1: como
2: para morar, né?
1: É, dupla, tocando como nós temos outras vertentes musicais, né? A Cauane é cantora lírica, então como Nativismo é a primeira apresentação que a gente vai fazer. Sim. Aqui. Eu já andei apresentando tango nos teatros por aqui.
0: Pois é, o repertório é variado, né?
1: Sim, sim.
0: Ô, Gelso, escuta aí, Gelso. Tem um repertório de tangos também?
2: Tem. Na época do mestrado, por exemplo, a gente fazia os clássicos italianos, né? Eu, antes de conhecer o Joaquim, inclusive. E a gente tem essa variedade de repertório. O senhor sabe, né, que a artista tem que se virar nos 30, né? Então a gente trabalha com a parte de educação. O Joaquim tem os alunos dele de acordeon. Eu sou professora de preparadora vocal, né, para solista, intérprete vocal. Pessoal que quiser só chamar a gente também, preparar a voz. Todo mundo pode cantar, né? Um instrumento vindo de Deus, né? Que a gente ganhou de presente.
1: E aqui é muito, muito forte a cena dos rodeios.
0: Sim, né? Nós temos muitos grupos de dança.
2: Crescendo bastante, né?
0: E as invernadas estão muito participativas. Inclusive, gurizada, cantando, aprendendo.
1: E é aí que a gente atua, né? A gente conhece muito pessoal do Rio Grande do Sul. A gente tem bastante alunos, assim, nesse sentido, assim. Então, quem quiser aí pegar um preparo vocal direto da fonte aqui, chama a Kaori.
2: Mas o que a gente gosta mesmo é da nossa música regional. E a gente atua. Então eu tenho esse meu paralelo, né? Que eu canto ópera, dessa minha formação mais erudita. Mas a gente compõe no regional, canta.
0: E os instrumentos, além do violão?
2: Quando eu era muito novinha, minha família toda é de músicos, então é meu primeiro instrumento mesmo, assim. Eu comecei a ler partitura junto com a aprendizagem quando fui alfabetizada, eu tinha 7 anos. Então começou muito cedinho, assim. Meu primeiro instrumento, eu tinha 8, foi o clarinete. Mas era muito difícil, clarinete e saxofone, era muito difícil, né? O sopro para uma criança ali. E aí tava sempre ponteando o violão, porque minha mãe era professora. Deu aula pra cidade inteira em Santo Ângelo e região, menos pra mim. Não tinha tempo. Eu saindo de casa não faz milagre, né? E aí eu fui pegando de vela ensinar os outros e fui pegando o violão. Então o que eu mais tenho familiaridade é o violão. Mas daí na faculdade precisei tocar piano, fiz aula de violino de curiosa, mas era, parecia um gato morrendo nos meus ouvidos, coisa horrível. E contrabaixo virou um hobby sem querer e acabei tocando. Olha, acho que eu toquei mais festival como contrabaixista do que como canária. Porque precisa contrabaixista. E aí comprei um contrabaixo. Fui fazer show na Argentina de contrabaixista. Louca, demitida, né? Uma mentirosa. Mas dou conta, viu?
0: Mas deu conta.
2: Deu conta.
0: E o Joaquim Velho, cantas?
1: Muito mal.
2: mentira que ele vai cantar. Ó, quem quiser ver ele cantar, ele canta bem. Vai cantar dia 4.
1: No dia 4, inclusive reforçando.
0: Vai dar uma ensaiada aí, então.
1: Vou dar uma ensaiada, tirar a poeira da goela e vamos cantar alguma coisa lá. Mas eu sempre deixo cantar para os cantores, né? Eu sou gaiteiro e eu gosto de ser gaiteiro, então.
0: Eu lembrei agora do Marcelo Caminha, eu tinha o programa da TV aqui, 20 anos, o Rancho de Taura, nossa TV local aqui. E eles vinham bastante para cá, eu acho que aquele tempo ele tocava com o César, né?
1: Sim.
0: E não canta, Marcelo? Não. Só acompanho.
1: Agora depois já mudou,
0: Depois de um tempo veio o disco dele, né? Imagem, o nome do...
1: É uma pessoa maravilhosa. O filho dele gravou todos os meus álbuns de contrabaixo, um baixista fantástico.
0: Ele
1: se soltou, né? Antes só solava violão e daí ele começou a cantar.
0: Eu não gostava de ver ele tocar. Dá vontade de quebrar o meu em 10 pedaços.
1: Normal.
0: Bom, eu quero agradecer a vocês. Vamos deixar o Mercedito agora, vamos?
2: Sim. Vamos, a gente que agradece.
0: Atendendo o pedido do ouvinte. Número de telefone para contrato.
2: É o meu 55, que a gente não perde, né? O Rio Grande. Nem no número de telefone. 559-9969-1960. 1960, ano que nasceu minha mãe.
0: Vai comer trazer aqui, peraí.
2: 9
0: na frente.
2: 9969-1960.
0: Depois eu vou pegar com mais calma aqui também. Tá aí, o pessoal. Vocês já ouviram, né? A qualidade musical.
1: E as redes sociais também, né? Colaboram muito para quem quiser seguir. Joaquim Velho, como você fala, velho de velho mesmo. E
2: Kaone, que é mais complicado. Eu brinco que a minha mãe pegou todo o alfabeto, deu uma chacoalhada ali, sorteou e saiu Kaone. Que é K2NY. Então meu nome é um pouquinho Kaone, mais complicado. E o Klein é igual do Calvin Klein lá das cuecas, né? Das calças jeans.
0: Família Klein. De Santo Ângelo. Nós temos aqui, tinha o Valdorion que foi embora agora.
2: E aqui em Santa Catarina tem
0: bastante Klein, né?
2: Ah, mais que lá,
0: O Dilon, o irmão do... Ele tinha Jaraguá. Até o Querência Gaúcha, que ele tinha fez alguns festivais de barranca aqui. Não era rio, mas era barranca de lagoa, né? Foi embora, acabou o festival, mas é a família Klein. Vamos fazer a saideira, então?
1: Vamos
0: lá, então, desse jeito. Obrigado, com vocês, então, mais uma né, da Cauane Klein e do Joaquim Velho. Vamos lá.

0: Aí, eu tava vendo o retrato aqui, ó. Mais som igual a esse e muitos outros sucessos gauchescos nativistas, então no dia 4, né? Dia 4 lá no Nascendo da Tradição. Tá vendo aqui, ó? Tem Quirera Serrana, mas tem uma, é a noite, né? Noite de inverno e caldos lá no galpão, lá no Lançando do Paulo.
1: O pessoal,
0: né?
1: Tá preparando uma boia especial para esse inverno.
0: É. Vai ser sexta ou sábado?
1: Sábado, dia 4. Sábado, próximo dia 4. Sábado já.
0: É, começa às 8 da noite, né?
2: Isso, eu vamos tocar aí um pouco da nossa música, um pouco das nossas composições, para o pessoal lembrar o Rio Grande Velho, e depois vai ter uma bailanta com um som mecânico, mas mesmo assim o pessoal vai poder dançar, vai poder arrastar o pé.
0: É, e o local, como eu disse, é muito bonito. Tá, então, qualquer informação que você precisar, pode mandar aqui pro nosso WhatsApp que eu informo daí.
2: E agradecemos muito, telefone. Desculpa te interromper, mas agradecendo o Alexandre e a Suelen também que nos entraram.
0: A Suelen mandou um recado, ela tá longe, né? Deixa eu ver o que ela mandou aqui, ó. Super beijo para vocês três aí. Estou em Sorocaba e com toda certeza vou estar aí. É, vai sim. Um abraço, Sueli, Alexandre, obrigado também, né, pela parceria, tá? Obrigado, tá? Vamos. Como é que temos aí, Edson? 11h53? 11h50. Estamos atrasados? É? De novo? Mas tá, então vamos com o nosso comercial. Depois eu volto, nós temos mais a Hora da Saudade. Deixa eu ver o que, é que eu tenho na Hora da Saudade aqui hoje. Você que gosta da música antiga, fora que o pessoal já pediu, cadê a Hora da Saudade aqui? Vamos ver aqui, olha aí, ó. Hoje eu... tem o pedido do Miro do Fred, Gaúcho de Passo Fundo, 66 anos atrás. Gravada essa marca.
2: Uma
0: aí,
2: história.
0: Né? E tem mais um aqui dos irmãos Bertucci, de 64 anos atrás, um pedaço da minha vida. Eu nasci numa data feliz. E meu pai foi que por aí.
2: Meu pai gostava muito de Loura Casada.
0: Loura Casada. É uma dupla, era o Tunico e Tinoco da música gaúcha.
2: Fantástico. Inclusive com formação musical.
0: Pô, eu gravei numa época lá, em Vacaria com o Adelar, fiquei impressionado.
2: O Adelar
0: é a qualidade musical dele, né? Uhum. Ele queria gravar um trabalho, nós sempre ficava assim, o nosso ônibus da rádio, nosso estúdio do lado dos Bertucci, né?
2: Sim.
0: E aí era aquela junção de artista ali, que eu tinha levava a TV junto, eu trazia um acervo de lá, depois eu passava durante o resto do ano, né? E ele foi lá um dia e disse assim, Osmar, queria gravar, Fernando, na verdade, Fernando, seu Fernando, eu queria gravar um histórico contigo, mas só nós, e não quero esse povarel aqui, porque eu quero deixar um acervo para eu vou até usar, não sei depois se ele usou ou não. E aí, marcamos 7 da manhã, tomamos um chimarrão, veio ele, a gaita, né, e tava até o Porto Carreiro, que trabalhava comigo, saudoso, e ele foi uma

0: falando, Adelar Bertucci. Cantando
1: o regional
0: árabe.
1: É regional, né?
0: Exatamente. Nós estamos cantando a nossa aldeia, mas nada impede da gente cantar o mundo junto, né?
2: Claro.
0: Então, realmente é um relato impressionante de um músico que foi...
2: Como ele, né?
0: É, um dos nossos mestres do acordeão no Rio Grande do Sul, né?
2: Beleza. Obrigado, gurizada. É contigo então, Edson. Vou descansar com ela aqui um pouco.
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0: Embora com o nosso Rancho de Taura, vamos ver aqui mais uns recaditos, né? 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Tá aí, um baita abraço para todos vocês que estão por lá, com certeza, ouvindo o nosso programa. É, e o Valdir da Reunidas também, né, Valdizão? Já tá por aí? Vamos que vamos. Quem mais aqui, deixe-me ver, que tá no nosso costado aqui para me dar uma falada aqui. 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Vamos matar a saudade, Che?
1: 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Ora, saudades. 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
0: Vamos então, como eu falei, trazendo o gaúcho de Passo Fundo, do Teixeirinha. Vou mandar pro Valtinho do cartório lá de Porto Belo, que é fã. Meu Teixeirinha, né? Um abraço pra ti, pra tua esposa. E o pedido é do Miro do Frete, domingo passado, 1960, foi gravada essa música, 66 anos atrás. E depois a outra é de 1962, um pouquinho mais nova, né? Irmãos Bertucci, 64 anos, eles gravaram Um Pedaço da Minha Vida. Pra vocês que são fãs aí dos Bertucci, Maria Luísa, em Itajaí, eu sei que tu gosta, né, guria? Vou mandar essa pra ti especial, então. Mais ou menos desse jeito, Gê.

0: Aí é hora da saudade. Teixeirinha e Irmãos Bertucci. Mais de 60 anos essas músicas. Ficou de louco, né? Sempre com quem? 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Tá certo? Vamos que vamos com o teu comercial, Edson? É muito. Não podemos se atrasar.
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1: 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Vamos ter uns pedidos de hoje, então, já, Xê. Vamos pedir o Clóvis Giovanella, o primo velho, pediu o Revólver do Tropeiro. Vamos trazer o Revólver do Tropeiro com o Luiz Carlos Borges. Depois eu trago pro Regis, lá de Porto Belo, o César Oliveira e Rogério Melo, Depois da Lida. Essa música eu vou mandar pro Boco. O Boco gosta muito. O Boco até tinha mandado um recado. Deixa eu ver meus recadinhos primeiro aqui. Eu tô meio atrasado com os recados aqui, né? O Boco lá de Brusque, eu sei que ele gosta dessa música, mas hoje parece que eu vi um recado dele aqui, ó. Ah, joga um baldão d'água pra minha filha Alice Vitória, que tá teimando em não sair do quarto. Vamos carcar um bardão d'água na Alice. Alice Vitória, tá aí, ó. E vai escutar a música do papai agora. Vamos. Vilmar Oldoni, eu já falei. Então eu tô em dia aqui com meus recados, eu acho. Tô em dia, né? Tô em dia. Mas o menor... Ah, o Patrick Mendonça, meu vizinho lá da Itaipava, lá. Ele e a esposa Josi estão lá na cabanha Verde Vale, ouvindo o nosso programa. Um abraço, Patrick. O Jorge, missioneiro velho, Luciana, lá nos Pagos de Camboriú, também ouvindo a gente. Fabrício Storck, meu conterrâneo de Juí. Estamos aqui no sítio fazendo aquela galinha caipira, tomando a querosena, aquele abraço. E cuidando da sogra, que vai fazer 98 anos, a dona Rosária. Rosária Guerreira. Mais um abraço para ti. Então vamos trazer esse parabéns aí, então, já, pra dona Rosária também. O Sandro Calione, um abraço, Sandro, um abraço, Magda. Tivemos juntos, tomando as querosenas lá no evento, né, Sandro? Vai ter abraço pra ti, né? Tá onde? Tá em Porto Belo ou Itapema? Onde é que tu anda? Beto Fogueteiro, né? Tava ouvindo desde o início, mas tava sem internet, né? Aí, um abração, Beto, velho. Quem mais por cá? Deixa me ver. Eu acho que fiquei em dia. Vamos com parabéns, então, e vamos com as músicas. Vivo é...

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2: 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Vamos em frente, que atrás vem gente. Vamos atendendo mais uns pedidos, meu amigo Edson. Vamos então os recados aqui. Vamos ver aqui o Fabrício. Já agradeceu a música aí pra dona Rosária Guerreira, 98 anos, né? Que saúde, que vida, né? E um abraço mais uma vez, dona Rosária. Quem mais aqui? Deixa-me ver. O Carlos, do Parceria Campeira, tava lá ontem, né, Carol? Tava lá. Ele parabeniza os integrantes do grupo que representaram lá na maior das gauchadas, né? Que festança, né? O Jonathan e a Mara, não viu o Jonathan e a Mara, acho que não foram, né? E ele já mandou um vídeo aqui, um coraçãozinho tá sendo preparado, uma pecuária aqui, né? Pra matar de ontem, né, o Carlão? Pra matar de ontem. O Crespo e a Zé, deixa eu ver, o Crespo também já tá preparando aqui, mas hoje é de panela aqui. É uma carne de panela, parece que é um bife acebolado aqui. Isso é bom também, uma carne de panela, né? Tem mais aqui, o Beto já falei, o Patrick também, o Machado. Valeu, Machado. Olha aí, eu já tá enxaguando o pescoço por dentro com uma de carvalho aqui, né? Uma amarelinha envelhecida em carvalho, da Araldi. Pô, baridade. Deu água na boca aqui. O Regis já destampou uma Brahma barrigudinha também. Já destampou a primeira, né? Quem tá ouvindo a gente, o Regis, é o Clóvis. É o Clóvis. Não sei se o Clóvis tá lá na fazenda, né? O Clóvis lá do Rancho Novo, onde nós se encontramos uma vez, né? Diz ele aqui, ó. Bem que podia dar um terremotozinho lá em Brasília, diz ele aqui. Isso pode nos comprometer, mas já falei, tá falado, viu, Clóvis? Vou dizer que foi tu que disse. Vou dizer que foi tu que disse aqui, né? Um abraço, galera, velho. Um abraço. E mais aqui. Tcharam, tcharam. Tem uma trancada aqui no nosso Juarez Oliveira. Grande locutor, cantador, guitarreiro. Um abraço pra ti, o homem de rádio também. Ele e a Nercy estão ouvindo a gente lá nos pagos de São José, né? É a terra do Ivan. Olha, o resto do bambuzal já mostrou o cardápio aqui também. Galinha velha, polenta com mandioca. Esse eu dou valor também. Olha, dou valor também nessa boia aí, viu? E um abraço pro Dr. Wagner. Diz ele, o Regis lá de Porto Belo. Mas é só falar com o homem, né? É só ir lá pro Zé com o Wagner, diz que tu é ouvindo o Rancho de Taura, já vai ter desconto. Eu vou te passar o contato dele depois, tá, Regis? E ele disse pro Clóvis aqui, mandou um abraço. Esse de vez em quando, só de vez em quando aparece. E é mesmo, mas pelo menos apareceu, né, o Clóvis, velho. Vamos com música então, Xê? Vamos trazendo música. O Marcelão do Animação pediu, vai ouvir. Vento Negro, vamos pra lá. Vários artistas gravaram, né? Vamos pra lá. Oswaldir e Carlos Magrão aí pra ti, tá bom? E depois a outra é o pedido aqui do Giro Velho, pediu uma das antigas, pediu a música que era dos irmãos Bertucci também, mas o Cordiona, que sempre grava irmãos Bertucci, gravou a décima do Bezerro. Mas bota velha essa música, é veinha e é bonita também, né? Aquela singeleza da música de antigamente, né? Como o pessoal pede, que bom. E foi o Alceu Galderi que pediu, vamos mandar pra ele, desse jeito.

0: Aí atendemos mais os pedidos então, tem mais alguns de hoje. Vamos pagando as contas na medida do possível, né? Vamos fazer o nosso vocabulário gaúcho? 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Vamos lá então com o nosso vocabulário, chefe?
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0: Vamos lá então, vamos falar hoje de amargo. Amargo é o chimarrão. Gaúchada, várias lesões. Vamos tomar um amargo, né? Vamos tomar um amargo. É tomar um mate também. É o mate, é o chimarrão, né? E tem o amargo também, que é o Fernet, tem o Denberg, né? Também é amarguinho bitter, ou desbita, como se diz, né? Também é amargo. É bom pro figo, inclusive. Mas esse amargo que eu tô falando é do nosso chimarrão, é do nosso mate. Aproxegar significa chegar perto, se unir. Vamos se aproxegando aí, diada. Vamos se aproxegando, né? Bichará. Bichará é um poncho. É o chamado poncho. Ele é feito de um tecido bem grosseiro de lã. Aqueles pesadão mesmo. É chamado de bichará. 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É um campo de ótima qualidade. Campo de ótima qualidade. Eles falam campo de lei. Antigamente existia madeira de lei, né? Que era uma madeira também de primeira. E era madeira que só podia ser... no tempo do Império, né? Que a madeira só podia ser usada pelo governo central, né? Pelos imperadores, companhia limitada. Eles falam, essa é madeira de lei, tem que ser com lei, tem que ser autorizado para usar as madeiras de lei. E o campo de lei é mais ou menos isso. Derriba. Derriba significa do lado de cima, né? Que o patrão velho lá derriba, te abençoe sempre. Por aí. Flaquito. Flaquito significa fraco, cansado, magrinho. É, pobre. É, flaquito vem do castelhano, flaco, né? Aragano. Aragano, em relação ao animal, né? É o cavalo que, por viver muito tempo solto, sem prestar nenhum serviço, ele fica arisco de novo. Espantadiço, fica espantado, né? Aragano. Até em relação a pessoas, né? É, a pessoa meio arisca também, o giro dela é aragano, né? Certo? João Grande. João Grande é uma espécie de cegonha. É uma ave, uma cegonha que pode, ela pode atingir até 1,40m de altura. É, e tem uma impressionante envergadura, assim, que muitas vezes passa até dos 2 metros, viu? A envergadura dela, né? E também João Grande se chama uma pessoa que é alta. Pessoa alta também, parece um João Grande. E também a pessoa que é metida, é gananciosa, também chama de João Grande. Tá bom? Tá aí o nosso vocabulário gaúcho, sempre com Terra Brasil e União Fundações. Vamos chamar o comercial.
2: Deixa pra mim, peraí.
0: Bom, vamos chamar os comercial gravados dos nossos blocos especiais. Vamos pialar o Tia Deus primeiro com o recado de Terra Brasil, né? E depois eu trago da Mazuti, Eva Mate Mazuti, PB Madeiras, né? Com o Adilson Juvenal e Rau em baterias com meu amigo Rotini. Vamos lá.
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0: Voltemos, mas já quase temos indo embora de novo, né? Passou tempo rápido hoje. Vamos mandar um abraço pro meu amigo Nilson Fleck, que gosta da música Vento Negro, né? Eu mandei pro Marcelo, mas ele queria o grupo Vento Negro. Não te explica, né, Marcelo? Domingo eu vou lançar essa marca aqui, então. Vou lançar porque é nova, né? E bonita, realmente. O Vento Negro, se eu não me engano, é lá de Erechim, né, Marcelo? Era dos pagos de Erechim. Tinha um amigo, o Gaspareto, que sempre pedia a música deles também. Me conhecia, são conhecidos dele lá. Não sei se o Gaspareto tá me ouvindo. Mas domingo a gente atende o teu pedido, então. Tá bom? Tem um áudio? Vamos ver o áudio.
10: Tio Osmar.
0: Opa.
10: A birthday e gaúcho.
11: Brasil.
10: Pietro.
0: Ah, tá. Eu acho que é o netinho dele, né? Não sei se é o neto, é o filho. Esse que veio lá da Inglaterra, né, Ferrari? Baita abraço pra ti, baita abraço. Quem mais aqui? Deixa eu me ver. O Moraes Churrasqueiro. Moraes do céu, não dá mais tempo de eu mandar a tua música. Ele pediu o Timber de Galo, né? Mas aí do domingo eu mando pra ti, tá, Moraes? O homem que sabe tudo de churrasco. E ele manda aquele abraço pra todo o pessoal do fã-clube. A Nádia eu já falei, né? A Nádia já deu o toquezinho, que a Nádia ligou também cedo, nossa presidente. Então acho que estamos um dia aí, né? E o Pedro... o Pedro quer ouvir o Parabéns Gaúcho. Dá tempo, sim. 9 anos, o primeiro aniversário no Brasil. Por isso que ele tá meio atrapalhado ainda pra falar, né? Só falava inglês. Mas o parabéns ele vai gostar, né, Ferrari? Um abraço pra ti, pra Cléo, pra toda a família aí.

E vamos agradecendo então a todos vocês que ficaram com a gente. Alguns pedidos não puderam ser atendidos, como sempre, né? Mas daí domingo a gente paga a dívida aqui. 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Agora, como nós estamos em rede, temos 5 minutos, né? Temos 5 minutos, então vamos fazer o seguinte, eu vou trazer o contraponto. O contraponto tem 2 pedidos dessa música Contraponto. O primeiro foi do Patrick, né, que mandou para a família lá em Erval do Sul. E o outro foi do Thiago, lá do Rio Vermelho. Vamos mandar pro alemão do Concreto também, que é amigo do Thiago, o Thiago do Gás. E vamos encerrar com essa então. E as outras eu dou um jeito domingo que vem, né?

0: gaita e o violão se calam. O amargo já está no fim, nos reunindo sempre assim, passando de mão em mão. 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
2: Começando é no pagode, já sabe, domingo depois do Rancho de Taura, a festa continua agora aqui na programação da menina. E pra

0: 1:20.
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0: 1h40.
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0: Piauí é no pagode aqui na programação do seu Domingão na Menina FM, a rádio de 1 milhão de amigos. Tá rolando a festa aí? Aqui também é no pagode.
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0: avenida pro rádio. É, minha gente, isso mesmo, parece até carnaval, né? Mas tem carnaval também, já que a gente tá nesse clima de festa, de energia, o ano inteiro aqui na programação da menina, todo domingo à tarde, você curte com a gente. É no pagode.
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0: 3 horas.
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2: Que bom ter você com a gente nesse domingão à tarde, né? O clima diferente aqui da programação e você já sabe, é só aumentar o volume porque até às 4 da tarde tem muito samba, tem muito pagode, tem muito axé. Vamos curtir mais uma? É

0: 3:20.
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0: 3:40.
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0: fechando por aqui o É no Pagode, que volta domingo que vem.
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0: 4 horas. 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

0: 4:20.
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9: 195.

0: Quem gostou faz barulho aí, churrasco com fome.
1: Fernando Sorocaba.
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0: 4h40.
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0: 5 horas.
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0: 5:20.
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0: 5:40.
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1: Ah, Rio Preto! Sabia que Arnaldo e Zé Neto e Cristiano junto e misturado, hein?

0: 6 horas.
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0: 6h40.
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5: Daniel Santa Cruz. Escute agora.

0: 7 horas.
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0: 7:20.
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2: 7:40.
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1: Aiô, Silver! 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E é nesse clima bem Red Barn que o Menina Country Show tá começando. Então segura o chapéu, segura firme. Vai fazendo line dance, porque tem muita música country aqui na Rádio Menina, o tempo todo com você.
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0: 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É música boa demais no clima Red Barn, é o Menina Country Show. 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Ai, gente, eu amo. Então é nesse clima que a gente continua ouvindo música country aqui no Menina Country Show. Aí, ó, Silver!
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1: Você está ouvindo o Menina Country Show no oferecimento de Red Barn, onde o cenário é de filme, o espírito é country rock. Vamos tocar mais uma direto. Chegando Blake Shelton.

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4: Informática e automação comercial em Kyojin, né?

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2: Esse é o Menina Country Show, oferecimento de Red Barn, onde o cenário é de filme, o espírito é country rock. Chegando pra gente fazer o line dance, Morgan Wallen, aqui no Menina Country Show.

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0: 8h59.
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